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1: 9:53.

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1: Dez e treze.
2: Antônio Gabriel em mais um A

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1: Aô, safadão. 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
1: 11 pra cima, assim, ó. Oi, oi, oi, oi. Ei, Freitas. Vem, vem. Essa história aí vai.

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1: 2:23.

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1: FM 2:54.

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0: 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Estamos chegando no seu rádio com o Clube da Manhã. Como é que tá a sua manhã? Tá boa? Tá legal? Vai começar o Clube da Manhã para fazer sua manhã ficar ainda muito mais legal, né? Muito mais bacana aqui na Clube. Tá na Clube? Tá bom demais. Vamos colocar pra torar, menino.
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1: Estamos chegando, hein, menino? Eia! Muito bom dia, bom dia! Bom dia, minha amiga Rosa. Bom dia, Joaquim, Quinca, Cirilo, Flávio, Adelaide, Dona Santinha. Bom dia, meu amigo Leandro.

agora são 4h29. Ei, menino, matando saudade aqui na Clube FM, tá na Clube, tá bom demais. Você ouviu João Mineiro e Marciano no mesmo lugar. Um abraço pra você ligado aqui no programa Clube da Manhã, todos os domingos das 4 da manhã até as 8. Aí o João Mineiro, ó, anos 80, hein, João Mineiro Marciano esteve aqui em Barra São Francisco no estádio municipal, hein? Você lembra?

7h30, só pra você matar a saudade, né, menina? Aqui do João Mineiro e Marciano, sucesso aí dos anos 80. E essa aqui, ó, da Carmen Silva.

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0: 4h40 aqui no Clube da Manhã. Um bom domingo pra você que tá ligado. 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Ah, eu tô de olho, hein? Meu amigo Preto! Alô, Preto! Bom dia, meu amigo Zeca Gama, aqui quem fala é o Preto Vaqueiro do Palmital. Queria ouvir uma música do Bruno Marrone, Bom Perdedor. Ofereço pro meu amigo Carlito lá no Bagaço, pro meu amigo Rodrigo lá na Bahia, pro meu amigo Josimar e pra esposa dele lá no assentamento 16 de abril, e pro Negão Vaqueiro e também pra mãe dele, a dona Santinha, e pro Zé Minhoca e pro Alemão do Clara e toda a vaquerama. Toda a vaquerama que já tá tacando a peia sem dó. Tchau, obrigado. Obrigado, meu amigo Preto. Também minha amiga Natiele. Bom dia, Zeca. Aqui é a Natiele. Gostaria de ouvir a música do Rio Negro Solimões, Ninguém Faz Igual. Ofereço pro meu esposo Preto e pra dona Santinha. Tchau, obrigado.
1: Deixa eu ser dono, deixa.
0: Minha amiga Natália, bom dia. Aqui quem fala é a Natália. Quero ouvir a música aí do Zezé de Camargo, Luciano, Flores em Vida. Oferecer pro meu marido Preto e pra todos que gostaram aí da música. Tchau, obrigado. Por aqui também meu amigo Leandro, lá do Na Vista Bela. Bom dia, Leandro.
2: Oi, Zeca, bom dia. Quem fala aqui é o Leandro, que tô com a Vista Bela. Ouvi a música com o Jean, jogando a busca uma estrela. Preciso dizer, pelo menos, lá no fundo, Piseirinha, Sérgio, Ney,

0: Veamos aí com o Jean jogando a busca uma estrela. Este Zé Pedro que joga lá ao fundo. Bezerinha, Sérgio, Ney. Levando pra Delícia, hoje vindo pra todo mundo que tá ouvindo lá. Pra você também, Zé, que tá bom? Tá bom, bom dia. Bom domingo a nós todos.
1: Falou, Leandro! Jean Giovanni, eu busco uma estrela. É a música aí do meu amigo Leandro.

0: Nice, obrigado.
1: Tá, obrigado, minha amiga Adelaide, minha anã paraguaia. Fala, meu amigo Quinca Cirilo. Bom dia, Quinca.
2: Bom dia, Zeca Gama. Quem fala aqui é nós, é o Quinca. Dá uma música boa pra nós aí. Chapeludo, fresco pra todo mundo que tá sentando na perna no trem. O Cristiano, pra Vanessa. Doadinho, pro Baninho Pescador. Pro Juarez, pro Edson Coelho, pro Teleco, pro Giovanni Amaral, pro Zalém. O Cristiano na Fazenda Calmão, o Van na Tapiruna. O Renatinho lá nas Três Barras. O Pai Gerard. O Altair, pro Carlito, o Zé Minhoca, o Seba do Táxi, pra todo mundo que tá sentando a pé no trem. Valeu, Zeca Gama, um abraço.
1: Alô, meu amigo Quinca. E cheia de graça.
3: E cheia de graça.
1: Bom dia, Rosa Mônica, aqui do bairro Monserrante. Vou falar em bairro Monserrante, hoje tem missa. Às 7:30 no bairro Irmão Fernandes, aqui na comunidade São José Operário, hoje 7:30, mais cedo. E hoje à tarde tem, né? Encerramento aí da festa, o dia da festa aí do padroeiro São Francisco de Assis, no centro da cidade, hein? Missa com Dom Paulo às 4 horas, né? Depois show aí com Ramon e Rafael, ação entre amigos e muito mais. Meu amigo Flávio, fala Flávio, bom dia.
4: Bom dia, companheiro.
1: Aí em Portugal.
4: 8:11
1: em Portugal. 8:45.
4: Perispo, doutor Casim, Peixinho, Ferralo, Artigo, Corcartel. Zé Minhoca, fala comigo, Zé Minhoca, Tião no Rio Preto. E manda um alô pra Fabiana, minha cunhada, lá no Monte Belo. Tchau, obrigado.
1: Obrigado. Alô, Fabiana.

0: Fala aí, meu amigo Zeca lá de Monte Ceni.
1: Ô, Zeca Gama, bom dia. Manda um alô aqui pra nós no Monte Ceni aqui, o Zeca Belinho. E manda um alô pro Adilson, lá de Cedrolândia. Alô, passa uma música filé aí pra nós aí. Tchau, obrigado. E a Taioba, tá rachando de boa?
0: Até no talo, menino. E hoje tem o frango assado da minha amiga Lucen. Você aí da região de Vila Paulista, Itaperuna, Corvo do Baiano, Corvo do Pacote, o pessoal aí de Paulista, Paulistinha, Alto Paulista. Hoje tem frango assado e feijão tropeiro da minha amiga Lúcia. É só você ligar 998-62-8498. 998-62-8498. Você pede e eles mandam aí na sua casa. Ou você vai lá no Corvo da Prata, na casa da minha amiga Lúcia, né? Buscar aí aquele frango assado. Aquele frango inteiro, menina. Alô, Lúcia! Já acordou, Lúcia? Aquele frango inteiro, aquele feijão tropeiro, aquela cumbuca de feijão tropeiro, você tá doido? Depois é só fazer aquele arrozinho, né, menino? Aí fica bom demais, uma saladinha, né? Aí o domingo fica completo. Fala, meu amigo garotinho.
2: Bom dia, Zeca Gama. Tudo bom?
0: Bom dia.
2: Um abençoado domingo pra nós todos.
0: Verdade.
2: Ô Zeca, vou pedir pra você tocar aí pra nós hoje, do Duque Dalvan, Rastos na Areia. Vou oferecer hoje especialmente pro nosso grande amigo Zé Minhoca, que tá completando mais um ano de vida hoje. Parabéns, meu irmão Zé Minhoca, o famoso carinha de anjo. Muita paz, muita perseverança, muita luz no seu caminho, meu irmão. Aquele abraço.
0: Carinha de anjo, hein? Passa num capetinha. Ai, ai, ai. Aliás, tá mais pra capetinha, né? Que carinha de anjo. Fala aí, minha amiga Rose. Bom dia, Rose.
3: Bom dia, meu amigo Zeca Gama. Bora, bora, domingo. Toca pra mim gostoso sentimento.

0: toda a galera bruta das madrugadas aí. Esse povo que acorda cedo com coragem, fé, alegria, enfrentar a pega. Tá na clube, tá bom demais.
1: E o galo? Vai matar esse galo, não, Rose?
2: Tô de olho em...
1: Ai, ai, ai. Minha amiga Dona Santinha mandou um áudio aqui muito grande, Dona Santinha. É difícil pra rodar, né? Vou tocar só o último aqui, hein?
3: Bom dia, Zeca. Como é que você tá? Fala comigo, meu amor.
1: Tudo bem, meu bem?
3: Bom dia, bom dia. Sou eu, Santinha. Ó, eu quero uma música. O Negão Vaqueiro. Pra mim, pra você também, né?
1: Obrigado.
3: Meu coração pra você também. Pra Adelaide, pra Rose, pro Preto Vaqueiro. Não conheço, mas quero conhecer a esposa dele. Aí, um dia, mas o Preto nós topa. Um bom dia pra você, né? Aí, manda um bom dia pro Adilson. Pra sua esposa Maria Gama, que você ama demais.
1: Ui.
3: E pra Lucinha, minha irmã acamada, minha sobrinha Cristina. Aí um bom dia, fique com Deus. Eu quero uma música com Teodoro Sampaio, Tapete da Sala. Um bom dia, fica com Deus, meu amigo Zeca Gama.
1: Alô, Dona Santinha, ótimo, é abençoado domingo pra senhora também. Fala aí, Renato.
4: Bom dia, Zeca Gama.
1: Bom dia, rapaz.
4: Um alô pra todo galera de Tatacana P. Bora, bora, bora, gente. Vamos trabalhar, gente. Bom dia, bom dia, bom dia.
1: Então tá, bom dia, bom dia. Fala, doutor Cazim.
5: Ô, Zé Cagamo, bom dia. Manda muito pra mim. Acabou com a Tereza. Quero ser pra todos meus amigos, pra você e sua família.
1: Acabou com a Tereza? Crê em Deus, pai. Acabaram com a Tereza. Fala aí, meu amigo. E amiga Penha do Churrasquinho, bom dia, Penha! Penha tá agarrada aqui, hein? Um abraço, Penha! Um abraço pra você que tá ligado aqui no Clube da Manhã.
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0: Ah, eu acho que ela gosta mesmo é de cartão, hein?
1: O quê? Não acredito.
0: gosta do cartão da Maria. Fala aí, meu amigo Jorge, bom dia, Jorge.
2: Zé Cagama, bom dia, Zé Cagama, como é que tá a Taelba? Tá rasgando a Taelba até no talo. E eu também tô aqui, rapaz, preparando pra uma tirada de leite. Mas eu não vou oferecer música pra esses mentirosos, não, que fica falando que mete a pia, não. Oferecer pro doutor Casim, pro Nilson Pantaleão, pro Zé Mioca, um feliz aniversário, Zé Mioca. Com todos, toda a felicidade.
0: É um carinha de anjo.
2: Você é um cara de anjo, mas você pode não ser cara de anjo, mas você é anjo de verdade. Valeu, Zé Mioca, um bom dia, um feliz aniversário. O doutor Casim, que tá metendo a peia mesmo, de verdade. O Kim, ei Kim, mete a peia de verdade, é nós mesmo, viu? Alô, Kim. A Rose também, eu acho que sim. E você manda aquela música pra nós, eu sou teimoso, aquela música da Adelaide pediu aí, que você não passou até agora. Aí você passa pra nós, todo mundo, ouvir aqui, beleza?
0: Falou então, ué.
2: Valeu, Zeca Gama, um abraço.
0: Obrigado.
2: E pra Maria, sua esposa também.
0: Tá bom,
2: valeu.
0: Obrigado.
2: Beleza, e pra você, Zeca Gama. Tudo tranquilo. Fica com Deus.
0: Tá aí, meu amigo. Fala em Maria, chegou muitos caiaques, gente. Caiaque. Perfume de primeira pra você, né? Aliás, tem que trabalhar, depois tem que andar perfumado, né, meu? Pra ir pro forró, né? Ei, menino. 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Tem da Boticário também, né? Pra você andar traiado e cheiroso, né? Não adianta estar traiado e fedendo, né? Ah, pra ir na festa. Hoje tem Natanzinho, né? Lá em Água Doce do Norte. Ontem foi o show do Grelo. Você foi lá ver o Grelo?
1: O quê? Não acredito.
0: Ontem foi o show do Grelo. Nem sabia que Grelo cantava.
1: O quê? Não acredito.

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14: Aí lembrando que hoje o Supermercado Colina vai abrir, hein?
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14: Supermercado Colina aberto hoje até de 8 a meio-dia. 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Um abraço para você que está ligado. Daqui a pouco, às 6 horas, também abre a Padaria Sabor de Minas. Para batendo forte no seu coração, Jean e Giovana. Assino com X. Eu busco uma estrela, né? Você também busca uma estrela?

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Tá bom demais, ufa! Achei que não ia voltar mais. É, nessa época de eleição agora, né? É, tem muita propaganda, né? Eleitoral, então fica difícil, né? Ah, sim, mas eu fico aqui ansioso pra chegar a hora de falar aqui com você e tocar as músicas. Pô, menino, pra você animar, pra você alegrar, hein? Ei, eu tenho uma notícia pra te dar, hein?

tem uma notícia pra te dar, hein? Sim! Grandes pai! Hoje é domingo e amanhã é feriado, hein? Amanhã é dia da padroeira do Brasil. Eu tenho uma notícia, Nossa Senhora,

0: A notícia que eu tenho pra te dar é que hoje a Lúcia também, né? Hoje a Lúcia vai vender aquele frango assado e aquele feijão tropeiro lá na região de Vila Paulista. Liga logo e encomenda o seu frango, hein? Fala aí, meu amigo Pajerá. O Pajerá já deve ter encomendado dele, hein?
1: Ô, Zeca, bom dia. Zeca, roda pra nós aqui, Florido, Preciso Pinto, Cruzares, Sebado Táxi, Pedrão, Justiça Bonito, Fabiano, Fabinho, Cristiano, Varejo Fagundes, pra todo mundo que estiver ouvindo, Zeca. O Zé Minhoca, fala, meus parabéns, Zé Minhoca. Deus te dê muitos anos de vida.

0: Parabéns.
1: Deixa eu mandar uma música aí pra mim de Jefferson Aparecido. Alô? Fala com você, que seu amigo já dá alô e tchau, obrigado.
0: Alô, João da Lua! João da Lua e o Zé Minhoca fazendo aniversário hoje. Valeu, Aguinaldo!
2: Bom dia, meu nome é Aguinaldo, sou aqui de Mantenópolis. Quero pedir uma música do Amado Batista aí. Eu ofereço aí pra Vila Farinheira. Ofereço essa música pra Adelaide que tá ouvindo nesse exato momento.
0: Agora 5h45, parabéns, hein?

0: 5h44, a lambida de boi, né? A volta da lambida do boi.
1: É tapa na garrafa, é tapa.
0: É tapa em tudo quanto é lado, menino. Daqui a pouco tem a nossa oração da manhã, hein? Prepara aí um copo com água, a foto do pessoa que tá doente. Vamos rezar, né?

Não, né? Só fica com o pé inchado, né, meu? Tá doido? É os brasas do forró, tapa na latinha. Tá todo mundo ligado aqui na Clube, tá na Clube, tá bom demais, já eu volto.

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1: Agora são 5:59, chegando aí a oração da manhã. Você, né? Ah, não desliga o seu rádio, vamos rezar, né, gente? Rezar faz bem, né? Rezar ajuda a gente, né? Viver um dia melhor, um domingo melhor, uma semana melhor. Sempre é bom lembrar de rezar, de agradecer, de pedir a Deus força para mais uma semana, mais um dia, né?

e do Espírito Santo. Amém. O anjo do Senhor anunciou a Maria, e ela concebeu do Espírito Santo. Eis aqui a serva do Senhor. Faça-se em mim segundo a vossa palavra. E o Verbo se fez carne e habitou entre nós. Ave Maria, cheia de graça, o Senhor é convosco. Bendita sois vós entre as mulheres e bendito é o fruto do vosso ventre, Jesus. Santa Maria, Mãe de Deus, rogai por nós, pecadores, agora e na hora de nossa morte. Amém. Rogai por nós, Santa Mãe de Deus, para que sejamos dignos das promessas de Cristo. Derramai, ó Deus, a vossa graça em nossos corações, para que, conhecendo pela mensagem do anjo a encarnação do vosso Filho, cheguemos por sua paixão e cruz à glória da ressurreição. Por Cristo nosso Senhor. Amém. Glória ao Pai, ao Filho e ao Espírito Santo, assim como era no princípio, agora e sempre, por todos os séculos dos séculos. Amém. Vinde, Espírito Santo, enchei os corações dos vossos fiéis e acendei neles o fogo do vosso amor. Enviai o vosso Espírito e tudo será criado e renovareis a face da terra. Ó Deus, que instruíste os corações dos vossos fiéis com a luz do Espírito Santo, fazei que apreciemos retamente todas as coisas segundo o mesmo Espírito e gozemos sempre de sua consolação. Por Cristo Senhor nosso. Amém. Infinitas graças vos damos, ó soberana rainha, pelos benefícios que todos os dias recebemos de vossas mãos maternais. Dignai-vos agora e para sempre tornar-nos debaixo do vosso poderoso amparo. E para mais vos agradecer, vos saudamos com a salve rainha. Salve rainha, mãe de misericórdia, vida e doçura, esperança nossa, salve. A vós bradamos os degredados.

Salve, rainha, mãe de misericórdia, vida e doçura, esperança nossa, salve. A vós bradamos os degradados filhos de Eva. A vós suspirando, gemendo e chorando nesse vale de lágrimas. Eia, pois, advogada nossa, esses vossos olhos misericordiosos a nós volvei. E depois desse desterro nos mostrai, Jesus, bendito o fruto do vosso ventre. Ó clemente, ó piedosa, ó doce, sempre Virgem Maria, rogai por nós, Santa Mãe de Deus, para que sejamos dignos das promessas de Cristo. Amém. Pai nosso que estais no céu, santificado seja o vosso nome. Venha a nós o vosso reino, seja feita a vossa vontade, assim na terra como no céu. O pão nosso de cada dia nos dai hoje, perdoai as nossas ofensas, assim como nós perdoamos a quem nos tem ofendido. E não nos deixeis cair em tentação, mas livrai-nos do mal. Amém. Dignai, Senhor, abençoar esse lar, abençoar essa família, Senhor. Essa água que está próxima ao rádio, a foto de família, Senhor Deus. Abençoa essa família, guarda, Senhor, debaixo do teu poderoso amparo. Não sabemos o que passa essa família, o que passa esse ouvinte nesta manhã, Senhor, mas tu sabes. Que seja feita a tua vontade na vida dessa família e na vida desse ouvinte que nesse momento está com seu rádio ligado. Que Deus abençoe você, abençoe a sua família.

0: Que o Senhor abençoe a minha, a sua, as nossas famílias, nesse tempo, né? Conturbado, tempo de muita confusão, de muitas guerras. Que o Senhor possa abençoar a sua família. Hoje, domingo, último dia aí da festa de São Francisco de Assis, né? É, hoje às 7h30, né? Hoje às 7h30, deixa eu ver aqui. Comunidade São José Operário, aqui da Rua Mineira, tem missa com o padre Fabiano. Às 7h30 também, comunidade São José de Boa Sorte recebe aí o seminarista Cailan. Hoje às 8h30, né? 8h30 da manhã, comunidade Nossa Senhora de Lourdes da Vila Miniguite. Missa com o padre Valdinei. Às 15 horas hoje, chegada das comunidades na matriz. Às 16 horas na matriz, todo o povo de Deus. Para a celebração aí com Dom Paulo. Depois na praça haverá aí, né? Shows, né? Show aí com o Ramon, a dupla Ramon.
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0: Ramon e Rafael, né? Ai, ai, deu um branco aqui, menino. É hoje, né?
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0: E depois tem ação entre amigos na praça. Hoje é o encerramento da festa aí do padroeiro São Francisco de Assis.
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0: Amanhã, solenidade aí de Nossa Senhora Aparecida. Amanhã, feriado, né? Dia de Nossa Senhora Aparecida, dia das crianças. Às 7h30, na Gruta do Valão Fundo, tem missa com o padre Valdinei. Às 7h30, amanhã também, na comunidade Bom Jesus de Vila Palmares, festa, missa com o padre Fabiano. 8 horas amanhã, na comunidade São Roque, no Miracema, seminarista Cailan. Amanhã também, às 9 horas, comunidade São Marcos, tem o padre Adilson. Às 9h30 amanhã, comunidade Nossa Senhora Aparecida da Sapucaia, festa com o padre Valdinei. Às 10 horas, comunidade Nossa Senhora Aparecida de Cachoeirinha, missa com o padre Fabiano. Às 17 horas, comunidade São Sebastião do Itá, padre Valdinei celebra. Amanhã também às 17 horas, na matriz, instituição aí dos Coroinha, com o padre Fabiano. Então, muitas celebrações, muita missa hoje e amanhã. Não deixe de ir na igreja, hein, gente. Não espere aí que o carro da funerária vai levar você pra igreja,
1: hein.
0: Aproveita que tá vivo, né? Vai pra igreja, menino. A hora que o carro da funerária te levar pra igreja, aí já é tarde demais.

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tá bom demais. Um abraço, meu amigo Luizão, lá no Fervedouro, ligado com a gente. Alô, Luizão, um abraço pra você. Um abraço também pro meu primo Tião e a Miriam, lá no Cogo Santa Rosa, curtindo aqui o nosso programa. Um abraço, meu amigo também Elias Farias, sou de Omar, lá na margem do Rio São Mateus. Eu acho que agora vai tocar, ó. Deu um probleminha aqui, né? Um probleminha técnico, assim.

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0: meu telefone, meu filho. Quer ver nego ligar, hein?
1: O quê? Não acredito.
0: Um abraço pra você que tá ligado aqui com a gente.
2: É pra se apaixonar.
0: É pra ficar louco mesmo, né?
2: A paixão do Brasil.
0: Tanto áudio aqui pra me atender, deixa eu ver aqui.
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0: Fala aí, João Antônio, motorista. Bom dia, meu amigo João Antônio. Opa, calma aí, ô Luciano Pereira.
4: Ô Zé Cagão, você é top demais da conta, rapaz. Aqui é João Antônio que tá falando.
0: Eu sei, ué.
4: Manda pra nós aí aquela música do Chapelão.
0: Chapeludo,
4: aquela já tô... música é top demais da conta. E a minha véia que gosta demais dela. Manda pra nós aí. E eu tô morando pertinho da série daqui agora de novo, hein?
0: É?
4: Não queira me expulsar da Rua Mineira, não, que eu sou cliente fiel aqui.
0: Ai, ai. Eu já toquei o Chapeludo, pai. Você acordou tarde, hein? Vamos ver se mais dá tempo de tocar de novo aqui. Fala aí, meu amigo Ney.
5: Ei, Zé Cagama, bom dia, meu irmão. Tudo tranquilo?
0: Tudo bem.
5: Me faz um favor, se for possível, hein? Passa pra nós, César e Paulinho. Amor Além da Vida. Tá na clube, tá bom demais da conta.
6: Um abraço do Cristiano Neves. Para o Brasil.
0: Abraço do Zeca Gama. Alô, Ney. Meu amigo Vanderlei, bom dia, Zeca Gama, na oração da família, também pra todos, toquem a oração da família, pra todos os familiares também, ontem eu também fiz aniversário, parabéns, Vanderlei. É, já toquei a oração da família, né? Fala aí, Geraldo, pra gerar.
7: Bota pra torar, bota pra gerar.
0: Ai, ai, ai.
8: E resistências dessas e outras marcas.
0: Ei, ai.
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0: Fala aí, minha amiga Adelaide.
10: Eu não espero o cara do Fulerai me levar, não. Todo domingo eu vou. Vou no terço, grupo de reflexão.
0: Isso aí, parabéns, Adelaide. Fala aí, José Mário, né? Misericórdia.
11: Alô, Zeca Gama. Bom dia.
0: Bom dia.
11: É o Mariano Costa Limeirinha.
0: Fala, Mariano.
11: Fala, meu amigo. Tô dito assistindo seu programa.
0: Ah,
11: manda
0: que bom.
11: Música boa pra nós e alô pro pessoal do Costa Limeirinha.
0: Alô, Limeirinha.
11: Gente boa demais.
0: Alô, Limeirinha. Um abraço, Mariano. Todo mundo ligado, gente. É muita audiência, hein? É a clube, né? Fala aí, Jean.
12: Bom dia, Zé Cagama. Fala pra nós. Tá eu, meu pai, com o vaqueiro pra brincar aqui, puxando o ouro branco. Tá perto pra nós, dirigindo, o Machado Cortu. Ofereço pra todo mundo que estiver escutando aí. Tamo junto.
0: Minha amiga Mara das Verduras. Deixa eu desligar, peraí. Mara das Verduras, bom dia, Zeca Gama, tá na clube, tá bom demais. A Lucimara Martins, né? Minha cunhada Arlete, bom dia, Zeca. Já entra rindo, né? Falou, Arlete, aquele abraço. Luciano Pereira agora também tá ligado na clube. Bom dia, Luciano Pereira.
13: Bom dia, Luciano Pereira, Fernando de Cuporanga. Eu queria pedir que a música A Casa da Vizinha, você teve A Casa da Vizinha, você passa ela pra mim, oferecer essa música também, você também da rádio. Luciano Pereira, Fernando de Cuporanga.
0: Casa da Vizinha, vou ver se eu acho que... Edissara lá de Tarana. Zeca, passa aí, retrovisor. Gustavo Lima, bom domingo a todos.
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0: E hoje tem especial com o Rick Renner, gente, pra gente matar a saudade aí.
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0: Fala aí, meu amigo alemão do Clara.
15: Fala comigo, Zé Cagama. Vamos, meu filho. Toca aquela do Paulo e Paulinho pra nós. Toca que garra, meu filho. Aquela.

0: Alemão do Clara, o Pico de Mantena. Bom dia, Pico.
1: Meu amigo Zé Cagão, se eu puder entrar pra nós, o Ismael Cala.
2: Bom dia.
1: Pois essa noite eu vou dar uma volta com você. Falou Ismael Cala, oferecer pra todos, pra dizer pro seu Silvio Bom, pro Nivaldo Cachoeirinha, essa galera toda tiver ouvido seu programa, e pra vocês da rádio, falou. Ismael Cala, essa noite eu vou dar um. E pra você também da rádio, pra todos os ouvintes. É o Pico aqui do Mantendo Bar 3 de Junho. Manda um alô pra galera aí, manda um alô pra nós aqui no Bar 3 de Junho. Pronto.
0: Alô, Pico!
1: Tamo junto, fazendo um cafezinho aqui. Voltei agora. Tava ouvindo seu programa, né? Acordado já tá. Tava deitado até mais tarde. Um bom dia, um bom trabalho. Tamo junto, é o Pico que tá falando.
0: Alô, Pico! Bom domingo pra você, rapaz. Um domingo abençoado, hein? A todos vocês que estão ouvindo agora o programa, um domingo abençoado, cheio de muita paz, alegria, né? Vai na igreja, depois vai visitar os amigos, né? Isso é bom, faz parte da vida, hein? Fala aí, baiano!
3: E aí, Gagama, como é que tá? Tudo bem com você? José?
0: Oi.
3: Roda a calcinha preta pra mim aí, eu vou oferecer pra todo mundo que tá ouvindo. Bom dia, Zeca. Ô, Zeca, roda a calcinha da ex aí pra mim, ó.
0: Tá bom.
3: Você pra todo mundo tá ouvindo.
0: Alô, baiano, a calcinha da ex, Bruna, lá de Ecoporanga.
4: Zeca Gama, bom dia, tudo jóia?
0: Tudo bem.
4: Bruna de Ecoporanga, queria te pedir um alô pra minha mãe, a Dinalva, no Cotaxé.
0: Alô, Dinalva.
4: Meu esposo Jefferson. Manda um alô também aí pro meu amigo da Lua, lá na Vila Luciene.
0: Ah, o da Lua.
4: Manda uma música aí do Sandro Lúcio pra nós aqui. Nós estamos aqui no Cotaxé.
0: Tá bom. Abraço. Abraço pessoal de Cotaxé. Alô, Bruna. Fala, Rosilene.
5: Ei, Zeca, bom dia, tudo bem?
0: Bom dia.
5: Rosilene, tô aqui te ouvindo. Fala a música pra mim, eu ofereço pra todos os ouvintes e pra vocês da rádio. Um domingo abençoado pra você, tá bom?
0: Amém.
5: Fica com Deus. Um abraço.
0: Pra você também.
5: Pra todos.
0: Um abraço pra você.

0: amigo Luizão lá do Fervedor, bom dia.
1: Bom dia, meu amigo Zeca Gama, todos os ouvintes. Como está, meu querido? Tudo bem?
0: Tudo bem.
1: Esta semana nós rezamos bastante, viu? Graças a Deus, eu tô muito feliz de ter participado dessa novena, todos os dias, né? Agradecer o Manel que tá me dando apoio aqui esse dia para chegar mais tarde. E ver, né, nossos companheiros igrejeiros, a gente chama uns dos outros de dinossauro, né? A gente se encontra todo mundo na matriz, tá sendo muito bom, Zeca. Um abraço para você, meu querido, pra sua esposa, pra Maria, pro Washington e Alessandra, também lá do supermercado Colina. E pro Loímas, a Solange, senão a Solange briga com a gente, se não mandar um alô pra
0: ela. É verdade.
1: Ô Zeca, não pode esquecer também que o supermercado Colina vai estar aberto hoje, né? 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
0: Com certeza. Agora, meu amigo Oséia, secretário de serviço, homem bom de serviço. Fala aí, José, bom dia.
2: Bom dia, meu amigo José Cagama. Hoje você preparou um programa top aí, hein? Você tá doido.
0: Ah, que bom que você tá gostando, velho. A gente tenta fazer o melhor, às vezes não consegue, né? Às vezes a gente desagrada um, né? Mas a gente vai levando a vida, né? A gente procura fazer o melhor. Quando eu saio de casa às 3h50, né? Eu saio nesse propósito de trazer o melhor para o ouvinte, trazer o meu melhor, a minha alegria, né?

0: aí, Delsânia.
1: Ei, Zeca, bom dia pra você. Feliz domingo também. Passa pra mim, Leandro e Leonardo, meu talismã, fazendo favor. Ofereço pra você e pra todos os ouvintes. Tá bom? Um abraço. Fique com Deus.
0: Alô, Idelsane, um abraço. Agora 6:50.

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25: Ai, um abraço aí pra Laurani Detman. Laurani Detman, no bairro Bela Vista, lá no Bambé, curtindo aqui o nosso programa. Um abraço aí também pro Elias, o Elias Realino, ligado aqui com a gente. É, não tem tempo pra, deixa eu ver aqui. Ah, sim, daqui a pouquinho especial aí com o Rick e Renner. Daqui

0: Paiva.
1: Zeca, bom dia.
0: Bomba!
1: Zeca, estou ligando, não é pra pedir moço, nada não. Teve uma tragédia com meu pai. A casa dele pegou fogo ontem, ele se queimou todinho. Está internado em Vitória. Ele é muito católico. Aí nas suas orações, você pede a Deus por ele para nós. Ele tem 96 anos, tá? Se queimou todinho. Minha mãe não queimou, não. Mas a casa queimou tudo, os móveis queimou tudo, tá? É, perto do Tex, tá? Aí você avisa aí pra Calzinha. A Calzinha é sobrinha dele. Que está queimado lá no Hospital de Vitória. O João Santos tem neto. Tá bom?
0: Alô, irmão, vamos rezar, com certeza. Quando eu chegar lá na igreja, vou colocar o nome dele lá em oração. Deus vai dar a vitória, tá bom, Elias? Um abraço aí para o Elias e toda a família, né? E aí, lamentando ontem a tragédia que aconteceu na casa do pai dele, né? Mas Deus sabe todas as coisas, Deus está no controle, tá, meu amigo Elias?

Abre Session! Cowboy do Job! Abraço pro meu amigo vereador Elson, meu homem bom de serviço tá ali, hein, rapaz. Ô, rapazinho que trabalha! Crem Deus, pai! É o Clube da Manhã, gente! Daqui a pouco tem especial com Rick Renner, pra matar a saudade. Só as

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0: Alemão do forró. Mais tarde tem mais, gente. Às três horas eu estarei de volta, se Deus quiser, né? Com a Made Show, depois o Clube Interativo tocando só as melhores.

0: voz, Domingão Sertanejo. Tchau, gente, até logo mais, hein?
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1: Bom dia.
2: Obrigado, gente. Obrigado mesmo. Quem gostou, dá um grito aí. Nossa senhora. Agora vocês podem sentar-se.

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7: 7:58, bom dia, bom dia, bom dia, bom dia, bom dia.

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bom dia, bom dia. Alô, meu povo. 7:59 aqui no Clube. Bom dia pra você na sua casa. Bom dia pra você no seu trabalho, se é o caso. Tem gente trabalhando, assim como eu. Tem gente de plantão, posto de gasolina, hospitais, polícia militar, enfim. Pra você ligado aqui na Clube, bom dia pra você. Hoje é domingo, domingaço, domingão, 11 de outubro de 2026. Final de semana prolongado, né? Tô sabendo, você vai ficar de folga até amanhã. Oh, meu Deus do céu, ô inveja no você, viu? Ô inveja! Inveja boa, tá? Inveja boa! 8:00 aqui na Clube nesta manhã de domingo. Vai começar o seu programa preferido, é o Domingão Sertanejo. Vamos juntos até 1 da tarde! Domingo!

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1: 8:01 aqui na Clube. Como sempre, aos domingos eu começo o programa com essa música maravilhosa. Atenção na letra, atenção na letra. Domingão, dia 11 de outubro de 2026. Atenção, hein? Como é que é? Como é que é?
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1: Desejo pra você um bom dia.
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1: Nunca, nunca perca fé.
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1: Tudo nessa vida passa. Que mais, que mais, que mais, que mais?
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1: Se for pra gastar energia. Gaste com Deus.
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1: E o mais importante, ame você, se valorize. Seja mais você, confie no seu taco, tenha autoestima. Não tem importância porque as pessoas falam não. Parta pra cima, viu? Bora pra cima. 8:02 aqui na Clube. Alô, meu povo, bom dia! Bom dia, bom dia, bom dia, bom dia, bom dia. 8:02 aqui na Clube, nesse domingo maravilhoso. É um programa diferente. Domingo, domingão, sertanejo é diferente, é bate-papo, é descontração, é leveza, é alegria, porque eu quero levar alegria para suas manhãs de domingo. Talvez a semana não tenha sido bacana, mas vai melhorar, fica na fé aí. São 8:02 aqui na Clube, tá começando o nosso domingão sertanejo. E é claro que sem a sua companhia, esse programa não tem graça nenhuma. Quero abraçar você de toda a região, aliás, a região toda. A partir de agora tá com a gente aqui com o nosso Domingão Sertanejo. E é claro que eu quero que você participe no nosso WhatsApp, o nosso contatinho, que você já sabe, você tá careca de saber. É o 27995247575. Nesse WhatsApp você pede a sua música, você manda seu alô.

O que você já sabe, você tá careca de saber. É o 27995247575. Nesse WhatsApp você pede a sua música, você manda seu alô, você fica à vontade. 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Às 8h05 aqui na Clube, a gente começa o nosso Domingão Sertanejo mais ou menos assim. Mais ou menos não, né, Gilmar? Essa música é espetacular. Bom dia!

dia, Irmã Francisco, ótimo domingo pra você. Aqui, depois na sua programação aí, toca aí pra mim, é João Carreiro e Capataz, Volta pro Meu Coração. É, vou oferecer pra todos os ouvintes, tá na clube? Tá bom demais, tchau, obrigada.

8h20 aqui no clube. Quem pediu essa foi a Gláucia, João Carreira e Capataz. Volta pro meu coração. Que música bonita, hein? Que música bonita. Milionários José Rico, Pombinha Branca, César Menotti, Fabiano com Roberta Miranda Marcas, Bruno e Marrone, Não Tente Impedir. Rapaz, que sequência é essa, hein? Meu Deus do céu, pessoal caprichou. Pode pedir a sua música, manda seu recado pelo Zap da Clube. O nosso contatinho é o 279-9524-7575. 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

0: 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O Luciano de Ecoporanga, não atende chamada no zap não, aguarda aí, já eu passo o seu áudio, não liga não, já. O zap da rádio é só áudio e texto, não adianta ligar, a gente não atende, zap da rádio não atende ligação, é só texto e áudio. Luciano, já vi o seu áudio aqui, vou passar, calma rapaz, é domingo, relaxa. Luciano tá apressado lá em Ecoporanga. Calma, já vou passar o seu áudio aqui, passar sua música também. Pessoal, tá. É porque o zap da rádio, gente, não atende ligação. Se você ligar, ninguém vai atender. É só áudio e texto, tá bom? E política também não. Não fala de política não. Me ajuda aí, pelo amor de Deus. 8:25 aqui na Clube. 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Deixa eu colocar o áudio aqui do Lúcio, ele mandou dois aqui. Ah, tá aqui o áudio do Luciano de Ecoporanga. Ô Luciano, vou passar o seu áudio agora, fica aí. 8:26 aqui na Clube, bom dia.
1: Bom dia, Luciano Peleiro Fernandes de Ecoporanga. Eu queria pedir com a música Casa da Vizinha. Feliz sábado também pra você também da rádio. Luciano Peleiro Fernandes de Ecoporanga.

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1: 8h32, bom dia.
2: Bom dia, Gilmar. É Maria Madalena, do bairro Frei César, Mantena. Acabar de arrebentar esse trem, Gilmar, porque o trem já tá bom demais com essas músicas que tá passando aí, você tá doido? Dá até pra pensar em tomar uma, viu? Misericórdia. Acabar de arrebentar, passa pra nós aí, Jean e Giovanni, espuma na cerveja. 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

0: 8h40 aqui na Clube. Bom dia, bom dia, bom dia. Cristiano Araújo, hoje eu sou seu, meu bem. Zé Neto e Cristiano, bebida da ferida.
1: Sou seu, meu bem.
0: Jean Giovanni, espuma de cerveja. É o nosso Domingão Sertanejo. Vamos juntos até 1 da tarde. Olha, é o seguinte, tá valendo R$100 se você acertar o que tem na caixa premiada da rede de farmácias Droga Minas, portanto, boa sorte pra você. Alô, bom dia.
2: Bom dia, tudo bem? Que tem na caixa premiada Droga Minas é uma bicicleta elétrica.
0: Bicicleta elétrica, será que é?
3: Errou!
0: Valeu, Adelino, aquele abraço. Alô, bom dia.
4: Boa tarde, Mar Francisca, aqui é a Sildésio do Corvo do Rodo. Que tem na caixa premiada é a Silva Santina. Manda uma música pra mim, dos Garganta de Ouro, bem de ouro.
0: Valeu, Sildete, aquele abraço, viu?
3: Errou!
0: Quem mais tá com a gente? Deixa eu ver. Rivânia, um abraço pra vocês aí, obrigado pelo carinho, obrigado pela companhia. Alô, bom dia!
5: Meu marco terá que é premiado aí da Fubada da Miss aí. É um limpo alumínio. Olha o seu Vex do Brasil aqui, né? Rapazinho do Preto, Zé Mel do Preto, Zé Pai é Perigoso. O Davi, o Baninho, o Valpreto, Seba Correia, sei lá, tá com outro taxista, né? Alô, passa a mão do Chapelô daí. Bom dia.
0: O Belga falou limpa alumínio.
3: Errou!
0: Valeu, Belga. Um abraço pra você, bom domingo. Alô, bom dia.
6: Gilmar Francisco, bom dia.
0: Bom dia.
6: Porque tem aí nessa caixa premiada da Droga Minas, é Bombril.
0: Bombril.
6: Só Neuza Cardoso do Campo Novo.
0: Neuza Cardoso falou Bombril.
3: Errou!
0: Valeu, Neuza. Aquele abraço. Quem mais? Alô?
7: Gilmar Francisco, boa tarde.
0: Oi.

0: Souza, aquele abraço. Quem mais? Alô?
1: Gilmar Francisco, boa tarde.
0: Bom dia, Gilmar.
1: Eu quero. Aqui é o Sebastião do Colo da Jabuticaba. Eu quero pedir você se passar uma música pra mim.
0: Qual que é?
1: Do Alemão do Forró, o Butidão da Roça. Fazendo um favor pra mim. Eu quero oferecer pro Luizinho da Santa Jeca. O Sr. Zé Baiano.
0: Quem mais?
1: Da Jabuticaba, pro povo tudo e pra quem estiver na escuta.
0: Tá bom. Tchau.
1: E quer falar da Casa Premiada, hein? Tá demorando vir a Casa Premiada.
0: Ué, tem. Você tem que tentar acertar aí, tem que tentar acertar o que tem na caixa premiada, tá bom? Bom dia. Bom, daqui a pouquinho eu vou atender essa pessoa aqui, tá mandando um recado. Alô, bom dia.
2: Bom dia, Gilmar. Tá com a música do Zé Neto e Cristiano, feliz pra todos os ouvintes que vem na escuta. Coçar um chifre no asfalto. Feliz pra todos os ouvintes que vem na escuta e pra você também. Sai cachorro, Zé Neto e Cristiano.
0: Valeu, um abraço. 8 horas e 44 minutos aqui na Clube. Quem mais tá com a gente aqui? Deixa eu ver. Alô, bom dia.
3: Alô, Gilmar, bom dia. Giovanni do Pozo Alto.
0: Ô,
3: Gilmar, se desse dá pra nós, sendo pavô a música do Daniel, Amor Absoluto. Respeito aos ouvintes, na Clube tá bom demais. Tchau, obrigado.
0: Valeu, Ronildo, aquele abraço, bom domingo pra você. 8 horas e 44 minutos aqui na Clube. Alô, bom dia.
4: Bom dia, meu irmão. Como é que tá vocês aí na Rádio FM?
0: Beleza.
4: Que Deus abençoe esse domingo, um bom almoço pra vocês. Que Deus continue sempre dominando os passos de você, de vocês aí. Aqui é o guarda da rodoviária. Hoje à noite eu tô lá trabalhando, bem Deus. A nós todos, que Deus ilumina nosso espaço onde eu for. Aqui tem como vocês passar uma música bem chonada pra nós aí. Que Deus continue sempre nos abençoando nós, em casa, no trabalho, com a família. Que Deus continue nos abençoando nós, iluminando nosso espaço onde nós for. E nós estamos juntos. Passa uma música bem chonada pra todos que estiver ouvindo, entendeu? E Deus continue sempre nos abençoando, entendeu? No deitar, no se levantar, que Deus continue sempre abrindo as portas, nos guardando nós, nos livrando nós dos perigos, que Deus continue sempre nos abençoando, a mim, a vocês, que Deus continue sempre nos abençoando, tá? E hoje à noite encarar o domingão, que esse domingo seja um dia de paz, amor e alegria em cada coração estiver ouvindo.

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8: 9:04 na Clube. Bom dia.
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0: E hoje tá valendo seisão, vale R$100 na caixa premiada da rede de farmácias Droga Minas. Se você acertar o que tem na caixa, boa sorte pra você. Val Farias, cadê você, Val? Bom dia.
1: Bom dia, Francisco, que tá na caixa premiada Droga Minas aí, é um pacote de macarrão. Hoje eu falei do Denzol.
0: A Val Farias do Denzol falou que é macarrão que tem na caixa premiada.
2: Errou!
0: Valeu, Val, aquele abraço pra você. Quem mais tá com a gente aqui, deixa eu ver. Alô, bom dia.
3: Pelo negócio da mina aí, o chapéu.
0: Chapéu?
3: Toda, o chapéu de nós aí, o de vó, a pessoa do quadro.
0: Aham.
3: Topinho, Nana.
0: Falou chapéu.
3: Santa
0: será...
3: Luzia.
0: Santa Luzia, Santa Luzia. Será que é chapéu? Será que é chapéu que tem na caixa premiada?
2: Errou!
0: Valeu, um abraço pra você. É, bom dia, Gilmar. Tem como passar a música do Nando Moreno. É... Nadir Rodrigues da Colina. Valeu, Nadir. Aquele abraço, viu? Que música é essa? Fazendeira? Essa música é Fazendeira? Fazendeira. Nando Moreno. 9:06 aqui na Clube, no nosso Domingão Sertanejo. Vamos juntos até 13h, 1h tem o Elcio Alves, o nosso vereador, com o programa Domingo Show, aqui na nossa manhã. 9:06, deixa eu ver quem tá com a gente aqui. Adelaide José Salles, a rainha da tijolada.
4: Bom dia, Gilmar.
0: Bom dia.
4: Gilmar, hoje eu quero ouvir uma música com Leonardo. Quem será essa mulher?
0: Opa.
4: Três pastores ouvintes, especial pra você, que é um ótimo cantor e um grande amigo. E quem tá na clube tá bom demais, sabe?
0: Quem será essa mulher? Quem pediu foi a Adelaide. Valeu, Adelaide. Um abraço pra você. 9:07 aqui na clube. Vá tentando aí, vai chutando, dá chute. 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

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Vamos juntos até 1 da tarde com o nosso Domingão Sertanejo. Participe com a gente, mande seu recado pelo nosso WhatsApp 27995247575. 9:09 na Clube, bom dia!

dia, irmão Francisco. Ele disse aqui em São João da Piruna, gostaria de ouvir Meu Cavalo Sabe. Manda pra todo mundo em São João da Piruna, Tatu, Barra São Pedro, onde é o Clube Canção. Valeu, tá na Clube, tá bom demais.

0: 9h26, aqui na Clube Roberta Miranda Corajosa, Guilherme Silva com Nando Moreno, Meu Cavalo Sabe, Eduardo Costa, Minha Saudade, também teve Nando Moreno, Chapeludo, Leandro e Leonardo, Quem Será Essa Mulher? 9h26 aqui na Clube, quem é que fala comigo? Alô, bom dia.
1: Oi, Gilmar, tudo bem com você?
0: Tudo bem.
1: Hoje, domingo pra você. Ô, Gilmar, passa pra minha mugulemão Torró aí pra mim. É. Especialmente meu marido Totoré, para o meu filho Paulo Henrique, para o amigo dele, Davi. Especialmente pra você e todos os ouvintes, Canacu, tá bom demais.
0: Valeu, Tereza, aquele abraço, um abraço pra você, um abraço pro Patoré, também tá sintonizado aqui na Clube. Alô, bom dia.
2: Bom dia, Gilmar Francisco. Que é a Vânia.
0: Ô, Vânia.
2: Passa pra mim aí, Léo Magalhães, Não É Amor.
0: Não É Amor com Léo Magalhães. 9h26. Cadê o Léo Magalhães aqui? Deixa eu ver se eu achei. Manda seu recado pelo zap da Clube 27995247575. Você pede sua música, manda seu alô. 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Alô, bom dia.
3: Bom dia, Gilmar. É a Penha Prado.
0: E aí, Penha?
3: Tô passando pra te pedir a música do Zezé de Camargo e Luciano, Salva Meu Coração.
0: É.
3: Vou oferecer pro meu esposo, Paulão, pra Norma, pra Edna, pro Inham Batista, pro Inhamim, pra você. Pra Adelaide, a minha amiga do coração.
0: Aham. Que mais?
3: Bom dia, Gilmar. Da onde é Adelaide, né? Bom dia, Gilmar. E pra todos que estão ouvindo, tá bom? Pra Penha Chaves. Tá na Clube, tá bom demais. Tchau, obrigado.
0: Valeu, Penha. Um abraço pra você. Bom domingo. Muito obrigado pela participação. Sou

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0: Esse pessoal hoje tá maltratando, hein? Meu Deus do céu. 9:43 aqui na Clube. Zezé de Camargo e Luciano, salva meu coração. Léo Magalhães, não é amor. É o nosso Domingão Sertanejo. Vamos juntos até a 1 da tarde. Se você acertar o que tem na caixa premiada da rede de farmácias Droga Minas, você fatura R$100, fatura 100zão e já dá pra começar bem a semana. Aliás, semana é diferente, amanhã é feriado, né? Amanhã é feriado, dia das crianças e dia de Nossa Senhora Aparecida, feriadão em todo o Brasil. Aliás, deixa eu aproveitar também e falar aqui, gente, desde sexta-feira tá acontecendo lá em Mantena o Mantena Motofest, 10º Mantena Motofest, uma festa muito bacana, começou na sexta-feira, teve ontem também e hoje finaliza hoje lá o Mantena Motofest na Praça Edir de Trindade, lá na Vila Nova. A partir das 20 horas tem muita música, muito rock. É o Mantena Motofest, é o 10º Mantena Motofest. O evento com apoio da Secretaria de Cultura de Mantena, da Câmara Municipal e da Prefeitura Municipal de Mantena. Participe logo mais no último dia do 10º Mantena Motofest, lá na Vila Nova, na Praça Edite Trindade. 9:44 aqui na Clube. Quem é que fala comigo? Alô, bom dia.
1: Oi, Gilmar. Bom dia. Bom dia. Tudo bem, meu querido?
0: Tudo
1: Como é que
0: bem.
1: Você tá? Joia?
0: Eu tô ótimo.
1: É André aqui da Vila Santa Isabel.
0: E aí?
1: Ô, Gilmar, o que tem aí na caixa premiada da farmácia Droga Minas é linguiça.
0: Linguiça.
1: Pra churrasco.
0: Pra churrasco.
1: E toca uma moda do Zezé de Camargo e Luciano aí pra nós, tá bom? Pra todo o pessoal lá do lado de Valão Fundo, pra todo mundo aqui da Vila Santa Isabel em especial e pra você também. Fica com Deus. Beijão.
0: Valeu, André falou que a linguiça é pra churrasco.
2: Errou!
0: Valeu, André, e aquele abraço. Hamilton, fala, Hamilton.
3: Dilma, bom dia aqui, o Hamilton. Toca pra mim aí, amor do trio Parador, Passa Lá. Faz isso pra todos os ouvintes, pra quem gostar da música. Bom dia, excelente trabalho.
0: Valeu, Hamilton, abraço pra você, bom domingo. Agora Penha Chaves, ô Penha, bom dia.
4: Oi, Gilmar Francisco, bom dia.
0: Bom
4: Eu
0: dia.
4: Sou a Penha Chaves, aqui do Corpo do Café de Água Doce. Uh-huh. Eu gostaria de ouvir uma música com o Leandro Leonardo, Resto de Vida.
0: Uh-huh.
4: E quero oferecer essa música para minhas amigas, para Joselita, para Penha, Prado e para todos os ouvintes da rádio. E o que tem na caixa da farmácia Droga Mina é uma boneca.
0: Boneca. A Penha Chaves falou que é boneca.
2: Errou!
0: Valeu, Penha, aquele abraço. Giane, fala, Giane, bom dia.
5: Ei, Gilmar, bom dia, meu amigo. Aqui é a Alessandra do Filho de Albuquerque.
0: Ô, Alessandra.
5: Aqui, eu quero pedir uma música, ao mesmo tempo, oferecer. Eu quero pedir aquela música que marca o meu tempo, o meu último adeus. Eu quero oferecer pro meu filho que tá lá no presídio, Diego Santos de Andrade, minha mãe Silvia Osório, minha irmã Nilda, minha filha Lohane, meu filho Lucas e também pra Giane e o Tio Neném.
0: Bacana.
5: E pra mim também, né, não, Gilmar? Boa tarde.
0: Valeu, Alessandro, abraço pra você, abraço pra Giane, pro Tio Neném, pra todo mundo aí, muito obrigado pelo carinho, o pessoal tá lá no Pires ouvindo a gente, um abraço pra vocês, bom domingo, obrigado pelo carinho, tá bom, Alessandro? Já já eu mando aqui o último adeus com Vanderlei, 9:46 aqui na Clube. Quem mais tá com a gente aqui? Deixa eu ver. Cadê? Alô?
6: Bom dia, eu sou a Cristina aqui.

0: jogo tá bom demais.
1: Aí sim.
0: Ofereço pro Daniel de Ecoporanga, ofereço pro João Cleito, pro Edmar. E fique todos com Deus e pra todos que gostaram da música, pra vocês aí da rádio.
1: Valeu, obrigado, bom domingo pra você. Ela falou rádio que terá caixa premiada da Droga Minas. Será que é?
2: Errou!
1: Valeu, bem querido, um abraço, bom domingo pra vocês. Olindo, bom dia.
3: Bom dia, Gilmar Francisco. Eu ouço o seu programa todos os domingos.
1: Uhum.
3: E a FM também todo dia.
1: Que bacana, que bom.
3: E o site tá fazendo um anúncio que a água tá pouca, tá fraca.
1: Uhum.
3: É, quem ouve rádio, é muito pouco que ouve rádio. Não é quase todo mundo que ouve rádio. Não tá sabendo que a água tá faltando na represa.
1: É verdade.
3: Então
1: verdade.
3: É o seguinte, eu tô passando esse áudio para o chefe do SAI fazer o favor dele pedir, dele arranjar um carro na rua e anunciar na rua, que aí todo mundo vai saber que a água tá pouca. Aí pode acontecer que o pessoal economiza.
1: Ah,
3: eu, às vezes, eu desço lá pro centro,
1: uhum.
3: tem gente lavando o carro, tem gente jogando água na calçada, lavando, jogando na rua, não tá sabendo que nós pode ficar sem água. Então, pelo fazendo um favor, esse dono do site que tá pedindo poder economizar água,
1: uhum.
3: arranjar um carro ou uma moto, avisar na rua. Que aí dá certo.
1: Valeu, Olindo. Obrigado, viu? É bom, Olindo, falar nesse assunto, gente. O meu amigo Delzinho Del, diretor do SAI de Mantena, ele gravou um vídeo ontem falando que a situação tá complicada. A água tá pouquíssima nos reservatórios de Mantena. E ele tá pedindo nesse momento, até que chova, porque tem que chover, né, gente? Tem que chover. É, tem muito tempo que não chove, a seca tá aí. E o Del gravou um vídeo ontem pedindo pra. Vamos economizar, evitar lavar carro, lavar calçada. Vamos evitar o desperdício para não faltar. Então o Del gravou esse vídeo ontem e o Olindo deu a ideia aqui de gravar uma propaganda de rua. Já aproveito, o rádio aqui, domingo tem uma audiência muito grande, Olindo, mas muito grande mesmo. Então quem tá ouvindo aí Mantena, principalmente, quem não viu o vídeo que o Del gravou, o diretor do SAI ontem, então é o seguinte, tá pedindo para economizar, para não desperdiçar esse bem tão precioso que é a água. E realmente os reservatórios estão com nível muito baixo, precisa chover, então vamos orar a Deus para a chuva chegar logo, mas enquanto a chuva não vem, vamos economizar, senão vai faltar. Então você tenha consciência, lavar calçada evite, lavar carro, vamos usar com inteligência, tá bom? É o recado aí, valeu, Olindo, tá bem lembrado pelo Olindo aqui. Então você de Mantena, vamos fazer economia, não desperdice água nesse momento de seca. Reforçando o pedido do meu amigo Delzinho, diretor do SAI, tá bom? Valeu, Olindo, obrigado. 11 minutos agora faltando para as 10 horas da manhã na clube. Vou tocar uma sequência de música, daqui a pouquinho eu volto atendendo você que manda seu recado pelo zap da clube para poder tentar acertar o que tem na caixa premiada e faturar R$100 da rede de farmácias Droga Minas. 11 minutos faltando para as 10. Bom dia!

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10: 10:03 aqui na Clube, bom dia. Tá na Clube, tá bom demais, 10:03. É o nosso Domingão Sertanejo. Vamos juntos até uma da tarde. 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Alô, bom dia.
11: Fala, meu amigo Gilmar Francisco. Fala, Gilmar Francisco, bom dia. Gilmar Francisco, gostaria de ouvir uma música aí com Gino e Geno. A picanha tá no espeto. Conheci pra todos os malacabarem que tá na escuta da Clube. Porque tá na Clube, tá bom demais, né? Tchê.
10: Valeu, Teles. Um abraço pra você. Bom domingo. Alô, bom dia.
12: Bom dia, Gilmar Francisco.
10: Bom dia.
12: Gilmar Francisco, hoje Oi. Eu gostaria de ouvir a música do Chitãozinho Chororó, Fogão de Lenha. Eu ofereço pra todos vocês da Clube FM essa turma maravilhosa.
10: Uhum.
12: E ofereço para todos meus amigos, minhas amigas, especialmente para Maria do Carmo, aqui no Cabeceira de Itaúninha, para todos os meus filhos e filhos, filhas e filhas, tá bom? Um bom dia, um bom trabalho. Fica com Deus.
10: Valeu, Irani, fica com Deus também. Obrigado pela participação. 10:05 aqui na Clube. Deixa eu ver quem é. Alô?
13: Bom dia, Gilmar. Como é que tá? Vocês estão tudo bem?
10: Beleza.
13: Graças a Deus. Queria que eu mandasse uma música aí, eu falei pro meu Deus Ribeiro, que é o meu vizinho aqui. Eu queria pedir que você mandasse pra mim o menino da Gaita com o Sérgio Reis. Responde Deus Ribeiro e toda sua família.
10: Valeu, obrigado pela participação, um abraço pra você. Bom, se você acertar o que tem na caixa premiada da Rede de Farmácias Droga Minas, você fatura cenzão, fatura R$100. Então participe com a gente. Manda seu recado pelo zap da Clube 27995247575. 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E ele que tá dando R$100 se você acertar o que tem na caixa premiada. Boa sorte para você. 10:07 aqui na Clube. Bom dia.
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0: 10h17 aqui na Clube. Bom dia, bom dia, bom dia. Chitãozinho, Chororó, Fogão de Lenha, Girigelo, Churrasco de Paixão e Trio Parada Dura, passa lá. É o nosso Domingão Sertanejo até a 1 da tarde. Você participa com a gente pelo nosso WhatsApp. Se você acertar o que tem na caixa premiada da rede de farmácias Droga Minas, você fatura R$100. É seisão pra você começar bem a semana. O que será que tem? O que será que tem? Alô, bom dia.
1: Bom dia, Gilmar. O que tem na caixa da farmácia Droga Minas? É, extrato de tomate. Tá na Clube? Tá bom demais. Tchau, obrigado.
0: Joselita falou que é extrato de tomate que tem na caixa premiada.
2: Errou!
0: Valeu, Joselita, aquele abraço. Quem mais tá com a gente? Alô, bom dia.
3: Bom dia, Gilmar. O que tem na caixa premiada, Droga Minas? Ah. Não pinico, não?
0: Pinico?
3: Antigamente eu usava muito, né? É, manda um alô aí para o seu José aqui. A Vila Gonçalves, no boteco dele aqui, o Barzinho. Para o Anderson, o Juninho, para mim, Claudelés, né? E para todos os ouvintes da Clube. Tá na Clube, tá bom demais.
0: Valeu, Claudelés. Ele falou que é pinico, será? Será que tem pinico lá na rede de farmácias Droga Minas? Aliás, vende de tudo, né? Vende de tudo. Claurelésio, será que é pinico que tem na caixa premiada?
2: Errou!
0: Valeu, Claurelésio, um abraço, viu? 10h18 aqui na Clube. É o nosso, o Luciano de Coporanga, meu Deus do céu. 10h19 aqui na Clube. 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Alô?
4: O que tem aí na farmácia de rede Droga Minas?
0: Ah.
4: É um celular?
0: Celular. Adelaide falou que é celular.
2: Errou!
0: Não é, não é. Valeu, Adelaide. Alô, bom dia.
5: Bom dia, Gilmar. Que é o esposo da Vani. O que tem na caixa premiada aí é o milho de canjicão?
0: Milho de canjicão. Será que é?
2: Errou!
0: Também não é, milho de canjicão. Alô?
5: Bom dia, Gilmar. Tá aí na caixa da Drogas Minas, coador de café.
0: Coador de café. Já deu vontade de tomar um cafezinho. Será que é?
2: Errou!
0: Participe com a gente pelo nosso WhatsApp, 27995247575. É o nosso Domingão Sertanejo até a 1 da tarde. Meu amigo José Barreto. Zé Barreto tá ligadaço com a gente. Ô Zé, um abraço, viu? Grande Zé Barreto, vereador lá de Mantena. Grande Zé Barreto, tá sintonizado aqui na Clube. Cara bom, gente boa, gente fina. Um abraço pra você, Zé Barreto, pra toda a família. Muito obrigado pelo carinho e pela companhia nessa manhã. 10h21 aqui na Clube. Vamos juntos até a 1. Uma hora tem o Elcio Alves com o seu Domingo é Show. Mais uma de Zezé de Camargo e Luciano.

Bom dia, Gilmar. Passa uma música aí do Eduardo Costa, Como Esquecer de Você. Tá, obrigado. Já pode estar cedo.

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4: 10:31 aqui na Clube. Bom dia. Você sabe que no Instagram da Clube você tem todas as informações e nesta manhã o Rodrigo Alves esteve na praça aqui de Barra de São Francisco numa corrida maravilhosa. Vamos agora saber o que aconteceu nessa manhã. Fala, Rodrigo Alves, bom dia.
5: Nós estamos na manhã desse domingo aqui em Barra de São Francisco, primeira corrida Outubro Rosa, evento sendo realizado bem aqui na praça central, no coração da cidade. Conversar com a organizadora desse evento, Jussara, obrigado pela sua participação, pelo grupo Valcinho de Comunicação. Fala pra gente o objetivo dessa corrida sendo realizada hoje aqui em Barra de São Francisco.
6: Bom dia, é um prazer imenso receber todas essas pessoas, quase 500 atletas para participar da primeira corrida Outubro Rosa. Era um sonho meu realizar, porque infelizmente eu perdi a minha mãe para o câncer e eu tô hoje realizando esse sonho. E assim, o meu maior objetivo é incentivar as pessoas a se cuidar, a se prevenir, a fazer atividade física, a poder fazer exames preventivos. Eu percebo que muitas pessoas, muitas mulheres ainda não estão se prevenindo adequadamente, né? Então, assim, o meu maior objetivo é esse, incentivar principalmente a mulherada aí a se cuidar, a fazer atividade física e a ser feliz.
5: Quantas cidades estão participando desse evento?
6: Mais de 7 cidades já estão aqui para participar. Mais de 7 cidades.
5: Quer deixar mais alguma coisa pra gente?
6: Ah, agradecer, né, a clube pelo apoio, a prefeitura pelo apoio, a todos os atletas que estão participando. Gente, eu tô muito feliz, tô muito emocionada. E só agradecer, muito obrigado.
5: Beleza, trazendo informações nesta manhã na corrida de rua Outubro Rosa, aqui de Barra de São Francisco. Rodrigo Alves para o grupo Faustino de Comunicação.
4: Valeu, Rodrigo, obrigado pela participação, direto do centro de Barra de São Francisco, 10:33 aqui na Clube, nesta manhã de domingo, dia 11 de outubro. A nossa equipe está sempre por aí, sempre por aí. E o Instagram da Clube tem muitas informações. O Instagram está sempre bombando, trazendo todas as notícias da região. Vai lá, acessa lá o Instagram da Clube FM, aproveita e segue também o nosso Instagram, sempre atualizando com as principais informações para você. É assim, é rádio, é Instagram, é tudo, é o grupo Faustino de Comunicação levando para você todas as informações para você ficar bem atualizado. 10:34 aqui na Clube. Olha, você participa nesta manhã do nosso Domingão Sertanejo. Se você acertar o que tem na caixa premiada da Rede de Farmácias Droga Minas, você fatura R$100. Boa sorte para você. Vai chutando aí. Quem sabe esse chute seu acerta aí, né? Eu sei. O Osnaldo também sabe. 10:34 da Clube.

0: 10h37 aqui na Clube. Cristiano Araújo na minha mente. Ótimo domingo pra você ligado aqui na Clube, ao vivo para Mantena 93,7 e para Barra de São Francisco 103,9, 10h38 agora. Olha, se você acertar o que tem na caixa premiada da Droga Minas, você fatura 100zão, viu? Você fatura 100zão. Alô, bom dia.
1: Bom dia, Gilmar Francisco. O que tem na crada da Droga Minas é um capaceiro, Gilmar. Quem sabe, Gilmar? É, volta aí, Fernando. Tá agarrado aqui, irmãozinho.
0: Volta aí, falou capacete, é isso? Errou! Valeu, volta aí. Aquele abraço pra você. Obrigado pela participação. Marinete de Souza, fala, Marinete.
2: Bom dia, Gilmar Francisco. É, a Marinete Souza Vilicene.
0: E aí?
2: O que tem na caixa premiada Farmácia do Gaminhos aí é uma caixa de bombom.
0: Bombom.
2: Seu dia das crianças amanhã.
0: Ah, é verdade.
2: Muita gente compra pra dar as crianças.
0: Caixa de bombom, será que é? Errou! Valeu, Marinete. Vou agora falar com a Gildo Barreto. Fala, Barretão.
3: Bom dia, bom dia, bom dia, meu amigo Gilmar Francisco. Ô, Gilmar, manda uma música pra nós aí do Bruno Barreto, qualquer uma.
0: Aham.
3: E minha mãe tá passeando na minha casa, mas o meu irmão, o Daí Barreto, e esposa. E manda uma música pra nós aí, qualquer uma aí do Bruno Barreto, beleza? Tamo junto, vamos que vamos.
0: Valeu, Agildo, um abraço pra toda a família Barreto aí, né? Um abraço pra vocês, muito obrigado pela companhia, tá sempre ligadaço aqui na Clube. Recebendo a família hoje, né, tio? Um abraço, viu? 10h39 aqui na Clube. Quem mais tá com a gente? Deixa eu ver aqui. Alô, bom dia.
4: Bom dia, meu grande amigo Gilmar Francisco, que é o Voltaí do Cor do Bonfim. O que tem na caixa da farmácia Droga Minas aí é aquele biscoitinho Balduco. Tchau, obrigado.
0: Valeu, Voltaí. Biscoito Balduco, será que é? Errou! Valeu, Voltaí. Aquele abraço, viu? Jonas Mantovani. Fala, Jonas. Bom dia.
5: Bom dia, Gilmar Francisco.
0: E aí?
5: Jonas Montalvani.
0: Como é que você tá?
5: Da Vila Landinha, rapaz.
0: Ah.
5: A situação da feia aqui, eu moro de próximo a Cezan. Muito peixe morto e vai morrer mais.
0: Ah, é?
5: Se não cair uma chuva pra nós, vai ficar insuportável a gente que mora aqui perto aqui, né?
0: É verdade, tô precisando de chuva,
5: eu
0: né?
5: Eu moro pela Rio aqui, pro bairro da creche, próximo à Praça Floro Lima.
0: Uhum.
5: A situação aqui tá feia e vai ficar mais feia se não chover.
0: Vai chover, vai chover.
5: É, a respeito aí, é o seguinte, que tem nessa caixa premiada, apesar dessa seca que nós vamos passar aí, tá passando,
0: uhum.
5: É uma latinha de sardinha.
0: Sardinha.
5: E gostaria de ouvir uma música com o Luan Santana em 2050. Oferecer, né, pra todos os ouvintes que estão na escuta, com certeza. E à tarde nós temos o Mengão de novo, né? Aquele abraço, Gilmar.
0: Valeu, Jonas Mantovani, obrigado pela participação. Ele falou sardinha, será que é? Errou! Valeu, Jonas Mantovani, hoje de Flamengo e Fluminense, rapaz. Vai dar Mengão, vamos sapecar o Flu. Alô, bom dia.
6: Irmã, bom dia. O que tem na caixinha da farmácia Droga Minas é uma pasta de dente.
0: Pasta de dente, será que é? Errou! Também não é, tem que falar o nome, gente, tem que falar o nome. Alô, bom dia.
6: Bom dia, Gilmar. O que tem na caixa Droga Minas é um vidro de Limpol.
0: Limpol, será que é Limpol? Errou! Também não é, valeu, Cátia Ângela da Farinheira. Alô, bom dia.
7: Bom dia, aqui é Clemilda de Mantena.
0: E aí?
7: O que tá na caixa premiada da Droga Minas é um litro de óleo.
0: Litro de óleo, será que é? Errou! Valeu, Clemilda, grande abraço pra você, muito obrigado. 10h41 aqui na Clube, a Gildo Barreto pediu Bruno Barreto, vamos tocar então pra ele aqui. 10h41.

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1: 10h51 aqui na Clube, Thiago Brava com Jorge Matheus. Ah, cadê a minha trilha aqui? Não, pera aí, daqui a pouquinho eu toco essa música. Vou atender o ouvinte agora, não, aqui tem que atender os ouvintes. 10h51 aqui no Clube, tá valendo R$100 se você acertar o que tem na caixa premiada da rede de farmácias Droga Minas. 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Alô, bom dia!
2: Bom dia, Gilmazão. Gilmar, você aí. O que tem na caixa premiada farmácia Droga Minas é uma água mineral.
1: Água mineral. Valseir falou que é água mineral. Errou! Valeu, um abraço. Vou falar agora com a Liquinha. Cadê você, Liquinha? Bom dia.
3: Gilmar, bom dia.
1: Bom dia.
3: O que tem no supermercado da farmácia Droga Minas é uma manteiga.
1: Manteiga.
3: Mas não é de cacau, é manteiga de passar em pão mesmo.
1: Manteiga de pão. Tá.
3: Passa uma música bonita pra mim aí de Nano Moreno, qualquer uma delas. Ofereço pra todos os meus amigos, pra todos vocês da rádio. Bom dia, bom trabalho.
1: Valeu, Liquinha. Um abraço. A Liquinha falou manteiga.
4: Errou!
1: Valeu, Liquinha. Aquele abraço. Ela pediu Nando Moreno. Já toquei duas. Deixa eu ver.

0: qual que eu não toquei aqui? Vou tocar garçonete, então. Tocar garçonete pra minha amiga Liquinha, que tá ligadaça aqui no clube, Gessônia. Alô, Gessônia, bom dia.
1: Ei, Gilmar, bom dia.
0: Bom dia.
1: É Gessônia de Guararema.
0: E aí?
1: O que tem dentro da caixa premiada da farmácia Droga Minas é uma lata de sardinha.
0: Lata de sardinha, será que é?
2: Errou!
0: Não é, valeu, Gessônia. Custódia de Mantena, fala, Custódia.
3: Bom dia, Gilmar. Tudo bem com você?
0: Tudo bem.
3: Aqui depois, é que você puder ir. Passa qualquer uma música pra mim aí do Rick Renner.
0: Uhum.
3: Tá bom? Ofereço pra todos os seus ouvintes, pra você, pra mim mesma, pra minha família lá em Água Doce. E pra uma pessoa que me cobrou ontem.
0: Ah, é?
3: Antes de ontem.
0: Uhum.
3: O Roberto Chapo, vim agarradinho no rádio.
0: É verdade.
3: Esperando um alô, tá bom? Tudo de bom pra você.
0: Uhum.
3: A caixa eu não vou tentar porque eu não vou acertar mesmo.
0: Uhum.
3: Tá bom, tudo de bom, tem um ótimo domingo.
0: Deixa eu mandar um abraço, bem lembrado, viu, Custódio? Mandar um abraço pro meu amigo Roberto Chapa, ele tá sempre ouvindo a gente. Ele anda com o rádio, ele já anda com o rádio sintonizado aqui na clube. Valeu, Roberto, um abraço pra você, viu? Grande Roberto Chapa, tá sempre ligadaço aqui na clube. Obrigado pelo carinho, obrigado pela companhia. É, quem mais? Alô?
4: Bom dia, João Francisco, que tá na caixa premiada do Agaminas,
0: é
4: pro Cabornato. E aquela sobre a água que eu falei, tem gente pra ir abaixo aí que às vezes eu passo, eles estão jogando água à toa, aí eu falo, né? Falei assim, mas você está jogando água, pai? Água, não tem muita água lá, não sai, não. Eu tô pagando, posso gastar. Eles vão ver a consequência que tem mais pra frente.
0: É verdade.
4: Então é difícil demais, tá?
0: Tem gente que fala assim, que você fala, gente, eu tô pagando, gente, vamos. Não vamos desperdiçar, não. Valeu, Olindo, um abraço. Ele falou que tem o quê, Olindo, na caixa premiada? Deixa eu ver, até esqueci.
4: Bonito, João Francisco, que tá na caixa premiada do Agaminas, é Bicarbonato.
0: Bicarbonato. Será que ele acertou? Será que o Olindo acertou?
2: Errou!
0: Valeu, Olindo, aquele abraço. Alô, bom dia.
5: Meu amigo Gilmar Francisco, é o Jorge aqui do Monte Belo.
0: Ô, Gilmar.
5: Oi. Com esse calor e tudo, eu vou te falar com você que tem na caixa premiada da Droga Mina. É um par de meia.
0: Par de meia.
5: Mas, aí passa uma musinha pra nós aí do Barrelito aí.
0: Uhum.
5: Pra nós, qualquer uma. Valeu, Gilmar, brigadíssimo.
0: Valeu, Jorge. O Jorge falou que é meia, par de meia. Será que vende meia lá na farmácia Droga Minas?
2: Errou!
0: Valeu, Jorge. Lembrando que o que tem na caixa premiada é o que vende na farmácia, viu? Valeu, Jorge, obrigado. Cadê o garotinho? Fala, garotinho, bom dia.
6: Bom dia, Gilmar Francisco. Tudo bom, meu amigo?
0: Beleza.
6: Um abençoado domingo pra todos nós.
0: Valeu.
6: Vou pedir pra você tocar aí pra nós hoje, Mato Grosso e Matias, Um Século Sem Ti. Vou oferecer hoje pro meus dois amigos aniversariantes do dia hoje.
0: Ah, é?
6: O João da Lua, da Vila Luciene.
0: Ah, é?
6: E o meu grande amigo Zé Minhoca.
0: Zé Minhoca.
6: Carlinho de Anjo, do Rio Preto. Aquele abraço do garotinho. Feliz aniversário, meus amigos.
0: Isso aí.
6: Tchau, obrigado. Tá na clube, tá bom demais.
0: Parabéns pra eles, parabéns.
6: Gilmar,
0: oi.
6: Eu acredito que tem na caixa premiada da rede farmácia Droga Minas. É um repelente.
0: Show
6: inseto. Tá na clube, tá bom demais.
0: Repelente, será que o garotinho acertou?
2: Errou!
0: Valeu, garotinho, aquele abraço. Alô, bom dia.
7: Bom dia, Gilmar Francisco. Aqui é a Maria Luísa. O que eu achei na caixa premiada da Droga Minas é um sabão em pó.
0: Sabão em pó. Maria Luísa falou sabão em pó. Será que é? Ô, Maria Luísa, será que você acertou?
2: Errou!
0: Valeu, Maria Luísa. Um abraço pra Luiz Henrique. Alô, Luiz. Um abraço pra você, Elô. Obrigado pelo carinho. Tá sempre ligadaço aqui no nosso Domingão. Quem mais tá com a gente aqui? Deixa eu ver. Alô,
8: fala, Gilmar Francisco. É o Rony de Ariranha.
0: Ô, Rony.
8: Tem na caixa da Droga Minas aí, é um baldinho de sorvete.
0: Nossa, sorvete agora cai bem. Com esse calor que tá fazendo, rapaz, o sorvete cairia bem. Será que é, ô, Rony?
2: Errou!
0: Não é sorvete. Aliás, eu vou sair da rádio aqui, vou comprar um sorvete pra depois do almoço. É sobremesa, é bacana, né? Tá quente demais, gente, tá muito quente. 3 minutos faltando pras 11 da manhã. É o nosso Domingão Sertanejo. Alô, bom dia.
9: Ei, Gilmar, bom dia, tudo bem? Aqui é Elisângela do Coco do Itá, que tem na caixa premiada aí, é uma sacolinha de bala.
0: Sacolinha de bala, será que é sacolinha de bala?
2: Errou!
0: Também não é. Bom, obrigado pela companhia, pela audiência nesse domingão, no nosso domingaço aqui na clube. Abraço mais uma vez, minha amiga Heloísa Henrique. Tá na roça, Heloísa? Tá em Manteira mesmo. Acho que tá morando na roça, né? 10h57 aqui na Clube. Participe com a gente. 27995247575. É o nosso WhatsApp pra você acertar o que tem na caixa premiada. Vale 100. Vale 100 reais se você acertar. Boa sorte pra você. Rick Renner. 10h57 aqui na Clube.

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0: 11h13 aqui na Clube Mato Grosso e Matias, um século sem ti, Nando Moreno, garçonete. É o nosso Domingão Sertanejo até a 1 da tarde. E, alô, bom dia.
1: Bom dia, Gilmar Francisco, bonecando com a Gugem.
0: Fala, bonecão.
1: Que tem na farmácia Droga Mina, na caixa premiada?
0: Ah.
1: É uma motoquinha.
0: Motoquinha.
1: Velotrol, né?
0: Aham. Uhum.
1: Velotrol, não popular Velotrol, mas motoquinha, meu filho.
0: Valeu, boneco, aquele abraço. Será que o boneco acertou, gente?
2: Errou!
0: Valeu, boneco, um abraço, viu? 11h13 aqui na Clube, é o nosso Domingão Sertanejo. Alô, bom dia.
3: Bom dia, meu amigo. O que tem na caixa, aqui é o Wesley Pereira Souza, o que tem na caixa premiada Droga Minas,
0: ah,
3: é uma caixa de palito de dente.
0: Palito de dente, o Lei Souza falou palito de dente.
2: Errou!
0: Valeu, Lei, aquele abraço, bom domingo pra você. 11h14 aqui na Clube. 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A direção do Osnaldo, e hoje ele tá dando R$100 se você acertar o que tem na caixa premiada. Boa sorte pra você. 11h15 aqui na Clube. Quem mais tá com a gente? Deixa eu ver. É Idelsânia. Fala, Idelsânia. Bom dia.
4: Ei, Gilmar Francisco. Bom dia, meu querido.
0: Bom dia.
4: E aí, tudo bem?
0: Beleza.
4: Idelsânia.
0: E aí?
4: Ei, passa pra mim aí, Rick Renner. É 10, é 100, é 1000. Pode ser?
0: Não entendi. Qual o nome da música?
4: Passa pra mim aí, Rick Renner. É 10, é 100, é 1000. Pode ser? Ofereço pra você e pra todos os ouvintes, tá bom? Forte abraço pra você, viu? Que com Deus. Tchau, tchau.
0: Essa música do Rick Renner, 100 mil. 11h16 aqui na Clube, no nosso Domingão Sertanejo. Participe com a gente, tá valendo. Se você acertar o que tem na caixa premiada, você fatura R$100. O que será que tem? O que será que tem? E busca essa que Deusani pediu, gente. Rick Renner? Eu acho que ela errou de cantor, hein? Eu acho que ela errou de cantor. Oi, Edson, não tô achando essa música, não. Deixa eu ver aqui. 11h17 aqui na Clube, no nosso Domingão Sertanejo, 279-9524-7575. Aqui você manda o seu alô, deixa o seu recado, e se você acertar o que tem na caixa premiada da Droga Minas, ainda fatura R$100. Será que vai acumular hoje? Será que vai pra 150? Tentando achar a música aqui. É 10, é 100, é 1000. Diz ela que é Rick Renner, sim. Deixa eu ver aqui. Nossa Senhora. 11h17 da Clube. Daqui a pouco eu tento achar aqui, por enquanto eu não achei, não. 11h18, quem mais tá com a gente? Deixa eu ver aqui. É o Vanderlei. Alô, bom dia.
5: Bom dia, Francisco. Tá com a Droga Minas, é um kit solda.
0: Vanderlei falou o quê? Kit solda, é isso?
2: Errou!
0: Valeu, Vanderlei, aquele abraço. Marinete, fala, Marinete.
2: Bom dia, irmão Francisco, que tem na caixa premiada Farmácia do Gaminas aí, é uma imagem da Senhora Aparecida. É Marinete Souza, da Vila Sena.
0: Imagem, imagem da Nossa Senhora de Aparecida, será que é? Errou! Aliás, amanhã é feriado, né? Amanhã é feriado, dia das crianças e dia da Nossa Senhora Aparecida. Valeu, Marinete. É, Gessina Ramos, bom dia.
6: Bom dia, Gilmar Francisco. Aqui é Gessina Ramos, Nova Colina. O que tem dentro da caixa premiada é uma caixa de bombom.
0: Bombom, será que é?
6: E com Deus, Deus abençoe vocês.
0: Amém, amém. Já falaram caixa de bombom, Gessina, então significa que você... Errou! 11:18 aqui na Clube, o nosso Domingão Sertanejo. Vamos juntos até uma. Uma hora tem Elcio Alves e o seu Domingo é Show.

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2: 11:35 aqui na Clube. Bom dia pra você, bom domingo. Vamos juntos até a uma. É o nosso Domingão Sertanejo nesse domingaço, dia 11 de outubro. Agora tem Ivonei Fernandes com Pablo. 11:35.

11:41 aqui na Clube, Christian Ralph, Loucura Demais, Evonei Fernandes e Pablo Lapis. 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A direção do Osnaldo, 11:42 aqui na Clube, é o nosso Domingão Sertanejo.

5 minutos agora faltando para o meio-dia na Clube Fred Liel. Deus me livre. Edson e Unison quer namorar comigo. De Paulo e Paulino Malu e Christian Cristiano Fã. É o nosso Domingão Sertanejo especial de... Vou falar especial de... É domingo, mas especial de feriado. Porque amanhã, né, gente? A maioria não trabalha. Então tá todo mundo de boa aí, sintonizado aqui na Clube, aproveitando o feriadão, o feriadaço, onde quer que você esteja, muito obrigado pelo seu carinho. 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Hoje tem o último dia do 10º Mantena Motofest, viu? Lá na Vila Nova, na Praça Edi de Trindade. Uma festa muito bacana, com vários motociclistas de toda a região, de gente de Valadares, de Ipanema, de Teófilo Otoni, de Guriri, de São Mateus. Uma galera aqui. Tá bom demais. A festa começou na última sexta-feira. Ontem também teve mais um dia especial e continua hoje. Hoje é o último dia do Mantena Motofest. E vai tocar hoje? Dá uma olhadinha aqui quem vai se apresentar hoje lá no Mantena Motofest. Eu abri aqui no meu celular que eu tenho aqui a programação. Estou apresentando lá o evento. Então, o 10º Mantena Motofest termina hoje lá na Praça Edite Trindade, na Vila Nova. O evento com apoio da Secretaria de Cultura. O apoio também da Câmara Municipal de Mantena e da Prefeitura Municipal de Mantena. Hoje tem Sabra Cadabra, às 20 horas. E hoje vai se apresentar também Red Rock Band às 22 horas, tá bom? Então, perde não. Hoje é o último dia para você aproveitar o 10º Mantena Motofest lá na Vila Nova, na Praça Edite Trindade. Tá bacana demais. Muita comida gostosa. Muitas expositores vendendo camisas, enfim, a festa tá muito bacana. E hoje é o último dia para você aproveitar o 10º Mantena Motofest. 11 horas e 58 minutos aqui na Clube. É o nosso Domingão Sertanejo. 1 hora da tarde tem o Elcio Alves. Parabéns para você que faz aniversário nesse domingo. Muitos anos de vida, muita saúde e muita paz.

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Meio-dia e 15 aqui na Clube do nosso Domingão Sertanejo Especial. Esse clima de final de semana prolongado. João Gomes e Vitor Fernandes, Se For Amor. Os Barões da Pisadinha, Tarroxena. Wesley Safadão, ar-condicionado no 15. Meu tá em 24 aqui, viu? E a temperatura tá boa. Lá fora que tá quente, meu Deus do céu. Meio-dia e 16.

0: Hugo e Guilherme aqui na Clube Mágica. Gustavo Lima termina comigo antes. Aviões do Forró Inquilina. Gabriel Diniz e Luiz e Maurílio, Pouca Roupa. Barões da Pisadinha. Também tivemos Wesley Safadão, ar-condicionado no 15. O meu tá 24. 24, a temperatura tá boa. Mas o meu amigo Elcio Alves, o nosso vereador, falou que lá fora tá quente. É, tá uns 40 graus. O bicho tá pegando. Gente, acumulou. Tava em R$100 agora, no próximo final de semana, R$150 a caixa premiada. Ninguém acertou. Então, próximo domingo, R$150 a caixa premiada da Rede de Farmácias Droga Minas. Nosso amigo Elcio Alves está marcando o presente, já tá no estúdio aqui e ele tá feliz da vida. Ele tá feliz da vida porque não é por causa do Corinthians, não. O Coringão também, o troço tá feio lá. Aliás, contrataram o Sidorf.
1: Agora vai,
0: acabaram
1: vai.
0: De contratar o Sidorf.
1: Agora vai.
0: Impossível.
1: Agora se o Sidorf não erguer esse time, ninguém mais ergue.
0: É, meu amigo. Eu tenho mais notícias pra você. Bom, ele tá feliz por causa da Manu. A Manu ganhou, né, ô Elcio? Mais uma vez, boa tarde pra você. Tá tudo bem? Bem tá o senhor?
1: Boa tarde, Omar. Boa tarde a todos os ouvintes do seu programa. Só pra te dar um elogio, hoje você arrebentou os corações, hein?
0: A programação hoje,
1: véspera de feriado nacional.
0: O que eu falei?
1: Você tá doido? Deu doido pra beber uma?
0: Feriado prolongado, tá todo mundo em casa, o quê? Vou caprichar.
1: Rapaz, eu peguei aquela cerveja, mas, pô, se eu tomar uma, negão vai ter que segurar até as três. Eu não vou fazer isso com ele hoje.
0: Já almoçou?
1: Almocei. Hoje eu comi aquele franguinho assado lá do meu amigo Zezão dos Assados. Zezão, um beijo, meu irmão. Zezão, Deus te abençoe. Fera. Obrigado pelo carinho de sempre aí comigo e toda a galera da Clube FM, Zé.
0: Maravilha. Ô Elcio, a Manu ganhou, né? Que bom, né?
1: Ô, Gilmar, graças a Deus. Maravilha. Quero até aproveitar esse espaço que você tá abrindo aqui e agradecer, Gilmar, a cada pessoa que acreditaram na proposta da Manu, juntamente com 6 vereadores e ao prefeito que apoiou ela, que onde ela obteve no estado todo 70 mil votos e hoje a baixinha, Gilmar, é nossa deputada federal.
0: E já tinha um poço de simplicidade. A Manu, muito simples, muito
1: humilde. Muito simples e
0: mereceu. Parabéns.
1: E vai estar embaixo de São Francisco assim que ela tiver, com certeza não será diferente, Gilmar.
0: Traz o meu horário.
1: Vamos trazê-la aqui no seu horário pra gente bater um papo, porque foi aqui que tudo começou.
0: Exatamente.
1: Não posso deixar também de agradecer e dar os parabéns ao nosso deputado estadual, a reeleição Mazinho dos Anjos, que teve uma votação específica aqui, mais de 10 mil votos aqui em Bairro São Francisco, onde ele foi reeleito, Gilmar, com 32 mil votos em todo o estado do Espírito Santo. Então, Mazinho, que Deus continue te abençoando aí e tamo junto. Agora é continuar trabalhando, porque tem um segundo turno aí, não tá fácil não.
0: Parabéns, Mazinho dos Anjos, parabéns a Manu deputada federal, Mazinho reeleição para deputado estadual e assim caminha a humanidade.
1: O Ferração também, né? Deu show.
0: Ah, é verdade.
1: Nosso senador.
0: Verdade.
1: Até o momento não perdemos nenhum voto ainda, tá? Mas tem uma batalha dura agora dia 25, hein?
0: Tem. Elcio Alves, tem reunião amanhã, mas não é feriado, não tem, né?
1: Feriado nacional amanhã não tem.
0: Então não tá marcado.
1: Até então não tem nada marcado, mas claro, se aparecer algum projeto do prefeito, alguma coisa com urgência, a gente abre a Câmara imediatamente.
0: Muito bem.
1: Pra votar.
0: Dá um bom trabalho pro senhor, tô indo embora que eu te comprou um presente pra minha netinha ainda.
1: E não pode esquecer que amanhã é dia das crianças, né?
0: Uma hora fecha a farmácia, eu tenho que correr.
1: Amanhã, Gilmar, se não tiver nada em antena, traz sua netinha aqui pro estádio. Amanhã tem festa das crianças o dia todo ali, não sei
0: no
1: se
0: estádio,
1: vai
0: no estádio municipal.
1: Você vai trabalhar amanhã?
0: Não.
1: Vou
0: trabalhar meio dia.
1: Convida todo mundo que tá em casa pra vir amanhã.
0: Vem embora.
1: É entrada franca, tem pula-pula, tem tudo, tem aquele que é molhado, como é que é o nome daquilo? Eu não sei não.
0: É tobogana?
1: É toboágua, né? Criançada amanhã faz a festa, com certeza eu vou botar um shortinho e um chinelo de dedo, que eu não sou bobo, não sou nada, não tive isso na minha infância e vou aproveitar agora.
0: Nós não tivemos.
1: Não tivemos, então.

0: dar os parabéns ao prefeito Enival dos Anjos, que é nisso aí, em outros setores, ele é espetacular.
1: Fera. Grande abraço, bom
0: trabalho. Valeu, meu irmão. Bom descanso.
1: Tô indo embora, volto amanhã, se Deus quiser. Meio-dia, vou trabalhar no feriadão amanhã. Meio-dia estarei aqui com o nosso clube universitário. Grande abraço, fiquem bem acompanhados com o Elcio Alves. Eu volto amanhã, se Deus quiser. Grande abraço e até lá. Meio-dia e 33.

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8h03, neste domingo, 11/10/2026, véspera de feriado. Como é que tá sendo o seu domingo? Obrigado pelo carinho e pela audiência, pelo 103,9, Clube FM, a mais bombada. Depois do programa do Negão, chegando com tudo, Domingo Show, trazendo muito mais música pra você, muito mais informação. Mande seu áudio, dedique aquela canção a quem você ama. Ótima tarde pra você. Obrigado pelo carinho e pela audiência. Ótimo descanso pra você que tá descansando. Um ótimo trabalho pra você, tá? Seja bem-vindo, obrigado pelo carinho e pela audiência.

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2: Aí, tá na clube, tá bom demais. Começamos muito bem com Ana Castela, tô voltando. E ele, Zé Neto Cristiano, Pátio do Posto. Ótima tarde pra você, já temos participação aqui. A minha amiga Adelaide já tá por aqui. Boa tarde, minha amiga Adelaide.
3: Boa tarde, Elcio. Ô, Elcio, hoje eu quero ver uma música com Chico Rei e Paraná.
2: Nossa,
3: quem
2: Deus.
3: Será o
2: Deus.
3: Seu amor?
2: Você tá doido?
3: Frespitura, os ouvintes, todos que estão ligados na clube. Quem tá na clube tá bom demais, né, Elcio?
2: Valeu, minha amiga Adelaide, tá na clube, tá na melhor frequência. Tá na mais ouvida e na mais esperada.
4: Boa tarde, né? Gostaria de ver uma música de Bruno Marrone, Dormir na Praça. Ofereço para todos os ouvintes.
2: Fala comigo, só não falou o nome dele, né? Mas eu vou ver o nome dele já já aqui. Meu amigo Carlinho, fala Carlos.
5: Fala meu colega Elcio Alves. Aqui, estou aqui no bar da GG aqui, ó.
2: Você tá doido?
5: Eu, Pão, conheci com Pão Malagrã.
2: Você tá doido?
5: Então, Lemão Pedreiro, agora ele é fazendeiro agora.
2: Virou fazendeiro?
5: Tá vindo aqui da Cezan. Todo mundo aqui no barzinho da Gelita aqui, ó. Manda um alô pra nós aqui, da. Valeu, obrigado, hein?
2: Valeu, meu amigo.
5: Manda um modão pra nós aí, bonito aí.
2: Valeu, meu amigo Carlinho, todo mundo que tá lá no bar da minha amiga Angelita, lá no Tatu, tomando aquela gelada, vindo, Fábio Rizzo, o Malagrão, o fazendeiro, cê tá doido? Só tem gente boa aí.
6: Boa tarde, meu amigo Elcio Alves. Aqui é seu amigo Rúlio Xavier, de Cedrolândia.
2: Fala, Rúlio!
6: Coladinho na clube, manda um alôzão aqui pra nós, pra mim e pra minha querida esposa Cleide. Elcio, toca um modão pra nós aí.

0: Mágica com Gustavo Lima. Tá na clube, tá bom demais.
1: Tá na clube, tá bom demais. Valeu, Rúlio. Um abraço pra você, pra sua esposa, meu irmão. Obrigado pelo carinho, pela audiência. Fala, minha amiga Jalusa.
2: Boa tarde, Alfonso. Aqui quem tá falando é Jalusa Cristina Dias da Silva, da Vila Santa Isabel. Tá aí minha família ligadinha no seu programa. Eu, meu filho Ricardo e o Marcão da P1. Coloca o nome do meu filho pra concorrer, se tiver sorteio hoje. Ricardo Marcos Dias da Silva. Beleza? Manda um recadinho pra nós.
1: Valeu, minha amiga Jalusa. Jalusa tá na clube, tá bom demais. Obrigado. Alô, Marcão. Alô, Ricardo. Alô, Jalusa. Obrigado pelo carinho e pela audiência. Tereza também tá por aqui. Vamos colocar mais um pra gente tocar modas.
3: Boa tarde, meu amigo Elcio Alves. Tudo bem com você?
1: Tudo ótimo.
3: É Tereza de Mantega.
1: Obrigado, Tereza.
3: Ué, paca a música do Lemão do Forró aí pra mim. Quer especialmente com o marido Patoreca, que é baiana capa e assistir na clube.
1: Alô, Patoré!
3: Meu filho Paulo Henrique, especialmente para você, que é muito simpático, todos ouvir, tá na clube, tá bom demais.
1: Obrigado, Tereza, tá na clube, um abraço, Patoré. Obrigado, Tereza, pelo carinho, pela audiência. Tá na clube, tá bom demais. 1:14, atendendo ela, Chico Rei, Paraná. Quem será seu outro amor? Essa vai pra

0: Lado Esquina, Chico Rei, Paraná, quem será seu outro amor? Boa tarde pra você, 1:21. Hoje, domingão, 11/10/2023. Na sequência, eu mando lá pro bar da minha amiga Angelita, pro Carlinho, pro Alvino, pro Fábio Rizzo, pra todo mundo que tá lá no bar da minha amiga Angelita. Eu mando pra vocês, que eu sei que a Angelita gosta dessa, hein? Chico Amado e Xodó, tem alguém em seu lugar, tá na clube, tá bom demais. Ótima tarde pra você. Olha, olha, olha, amanhã é feriado nacional, hein? Na sequência também tem Bruno e Marrone, feriado nacional. E pra fechar o bloco, Alemão do Forró atendendo a minha amiga Tereza, Jeitão da Roça, tá na clube, tá bom demais.
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0: presença por aqui no Domingo Show. Simone Simaria, a Moreco, tá na clube, tá bom demais. 1:35. Obrigado pelo carinho e pela audiência. 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Lembrando que amanhã é feriado, né? Amanhã não abre. Amanhã é feriado nacional, hein, gente? Tá só curtindo aí. Boa tarde pra minha amiga Penha do Churrasquinho, que tá por aqui. Meu amigo Jezão dos Assados. Boa tarde pro meu amigo Simplício Moraes, que tava por aqui até agorinha, né? Boa tarde pra galera lá no Márcio's Bar, a galera lá em Vila Santo Antônio, Tatu, São João de Itapiruna, onde quer que você esteja. Obrigado pelo carinho e pela audiência. O meu amigo Carlinho lá do Bar da Angelita mandou mais um áudio aqui. Nós vamos agora mais uma vez colocar a participação e, claro, ele vai passar de novo. Vamos ver ele que tá aqui, ó, meu amigo Lei do Cão.
1: 2:14, atendendo ela. Ô, Nelson, o nosso vereador. Manda a música pra mim aí.
2: Como é que é? O chapéu, não sei de quê.
1: Oi?
2: É que você pede chapéu de quê que você pede?
1: Piazago, São Francisco, o churrasco paixão.
2: Churrasco paixão.
1: Manda pra mim o churrasco de paixão. E oferecer pra Rose, que tá aqui em casa.
0: É. Ô, Rose!
1: Apaixonado.
2: É churrasco paixão.
1: E oferecer lá pro homem do Lambique da Cachaça Boa.
2: É o Valdeir, o Lambique da Cachaça.
1: Valdeir da Cachaça e Patrão Mundo de Vermelho.
2: É.
1: Um abraço apertado e bem da tarracada. Oi, Esmeralda. Quero uma pilastra.
0: Valeu, meu amigo.
1: O grupo tá bom demais.
0: Ô, Lei do Cão, Esmeralda, ela te trai, mas você não larga. Você tá doido? Fala comigo, meu amigo Zezão dos Assados.
3: Boa tarde, meu amigo Elcio. Tô na área aqui, meu amigo. Tô pegando um ranguinho aqui agora. Dá uma almoçadinha.
0: Isso aí, Zé.
3: É 2:30, mano, mesmo, tá? Já tem frango aí, tem carne, boi, porco. Coxa de coxa. Quem quiser, só vir depois do bracinho do Campo Novo aqui, que me acha, tá? Fica com Deus. Um abraço. Bom trabalho pra você. Passa-me um forte daqui de seu, lá. Tá bom?
0: Valeu, meu amigo Zezão. Zezão dos Assados, o melhor assado da região. Já passei por lá, já comprei meu franguinho assado hoje, já almocei. Tava uma delícia, tá, Zé? Valeu, Zezão. Agora meu amigo Carlinho. Fala, Carlinho.
4: Ô, meu amigo Elcio, agora chegou seu xaraqui, o Elcio Preto.
0: Tá aí?
4: Do Itapiruna.
0: Gente boa.
4: Ele pegava tudo, não deixava passar nada.
0: Foi o goleiro mais frangueiro.
4: No Bar da Angelita aqui, ó. Pra todo mundo que tá aqui no Bar da Angelita. Ah, tá também o Elias ali, ó. Elias Kleitlof.
0: Elias Kleitlof? Valeu, um abraço, meu amigo Elias Kleitlof. Meu amigo Elcio, meu xará, foi goleirão lá em Vila Itapiruna. É, menino. Minha amiga Penha Chaves também tá por aqui.
5: Oi, Elson Alves, boa tarde.
0: Ótima tarde,
5: sou
0: minha amiga.
5: Penha Chaves, aqui do Corvo do Café de Água Doce. Gostaria de ouvir uma música, o Nando Moreno, Solidão. Quero oferecer essa música para todos meus amigos e amigas, principalmente para a Penha Prado. Tchau, obrigado.
0: Valeu, minha amiga, obrigado pelo carinho e pela participação. 1:39 aqui na melhor programação. Vamos atender agora o meu amigo Lei do Cão. Gine Geno, churrasco da paixão. Na sequência, Muro de Berlim, lá pro Bar da Angelita.

boa tarde, meu amigo El Salves. Aqui é seu amigo Rully Xavier, de Cedrolândia, coladinho na clube. Manda um alôzão aqui pra nós, pra mim e pra minha querida esposa Cleide. Elcio, toca um modão pra nós aí, mágica, com o Gustavo Lima. Tá na clube, tá bom demais.

0: Fernando Moreno, solidão, atendendo a minha amiga Penha Chaves. Boa tarde pra você, 1:52. Obrigado pelo carinho, pela audiência. São 11/10/2026, véspera de feriado. Amanhã traz a criançada pra participar da festa amanhã lá no estádio municipal, tá? Muita coisa bacana pra criançada lá. Fala comigo, menino, Zeca do Monte Saninho.
1: Boa tarde, meu amigo Aldo. Manda um alô aqui pra nós aqui no Monte Saninho, aqui no Risca Faca aqui. Manda um alô aí pro Adilson Paulo Teixeira aqui. E o Zeca Belling aqui do Monte Saninho.
0: Alô, Zeca Belling.
1: Manda uma música filha aí pra nós aí. Valeu. Tchau, obrigado.
0: Valeu, meu amigo Zeca.
2: Oi, Elcio, boa tarde.
0: Tarde.
2: Eu sou Francisco aqui do bairro Alvorado. Tô aqui tomando uma geladinha pra refrescar esse calorão.
0: Ai.
2: Ventilador ligado, né?
0: Você tá doido?
2: Deus me livre. Era bom só na praia, né? Ou na cachoeira, né?
0: Você tá doido.
2: Mas eu gostaria de pedir, se fosse possível, se eu colocasse a música, rodasse pra mim, eu assisti aqui. A música do Nando Moreno. Parece que eu vim pedindo ela agora, mas eu quero ouvir ela também. Solidão.
0: Ah, acabei de tocar, pô.
2: Ei, trem doido.
0: Acabei de tocar, ué.

0: parça, sensualizão.
1: Valeu, meu amigo João. Obrigado, meu querido, Deus te abençoe. A música Solidão é muito bonita, né? Você tá doido. Fala, Madalena.
2: Boa tarde, Elson. Maria Madalena, do Barça e César, também tô aqui te ouvindo, hein?
1: Um beijo, Maria.
2: Aliás, eu não desliguei meu rádio.
1: O radinho desliga, né?
2: Zeca, ouvi o Gilmar, agora tô te ouvindo também.
1: Obrigado pelo carinho, pela audiência, tá, Maria? Maria Madalena, Deus te abençoe sempre. Um abraço pra galera aí de toda de Mantena, Frei César, a cada cantinho de Minas Gerais, ligadinho com a gente. Meu amigo Braz Apolinário.
3: Ô, oh, Elson, meu amigo, quem fala com você aqui é o Braz Apolinário.
1: Você tá doido.
3: Passa uma música pra nós aí. É, com de Paulo Paulinho, Cabelinho.
1: Deu. Valeu. Doido, doido.
3: Tamo junto, menino.
1: E misturado.
3: É 3 dias direto.
1: Você tá doido.
3: Ai, menino.
1: Só trabalha final de semana, né, Braz? Quando cai o feriado na segunda... Tá colado. Olha, 1h55, lembrando que às 15 horas tem ele, Zeca Gama, com o Amado é Show, trazendo pra você só as melhores do Amado Batista. Agora eu vou atender o meu amigo Zezão dos Assados. Bom de capixaba, o som do paredão, né? Ele pediu, vai atender, tá na clube, tá bom demais. Ofereço pra galera lá no Márcio Bar também. A galera que tá no Boteco da Vida. A galera lá no bar da minha amiga Angelita. Lá no bar do meu amigo Brau. Vila Paulista, São João de Itapiruna. Um abraço pra família Dariva, que tá ligadinho. E a galera que tá na praia com o radinho ligado, né?
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por aqui na programação. No domingo show comigo, Elcio Alves, Zé Elias, participação João Bosco e Vinícius. Eu vou morrer de amor. Ai, vai nada, vai. Ótima tarde pra você, obrigado pelo carinho e pela audiência neste domingão ensolarado, véspera de feriado. Amanhã é dia 12, dia das crianças, feriado nacional, tá? 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

0: 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E o zap lá para falar com a Isabel ou com o Rony é o 027-999-0944-18. Ótima tarde para você, meu amigo Dorico, do Churrasquinho. 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Quero dar um abraço pro meu amigo João do Óleo, que tá ligadinho com a gente também. Quero mandar um abraço pro João do Óleo, meu amigo Oséias. A todos os meus amigos, vigia que está trabalhando, aquele que está de descanso também. Hoje também quero mandar uns abraços especiais para os aniversariantes. Quero mandar um abraço especial hoje para a mãe da minha amiga Angelita, dona Fia, que está fazendo 80 anos hoje, dona Fia. Que Deus abençoe a senhora sempre com muita paz e com muita saúde. Não me convidou para aniversário, né? Diz Angelita que está rolando churrasco lá. Fala, Angelita!
1: Boa tarde, Elcio. Aqui, manda uma música. Qual música você quer? Qual música você quer, cara? Manda música aí pra nós aí, uma música. Qualquer música aí boa aí. Manda, Muro de Berlim. Acho que é Trio Pardadura. Muro de Berlim pra nós aqui. Tá o Alemão aqui lá do Queixado. Tá o Elcio. Tá o Fabinho, o Elico de Lofa. O Carlinho. E um festão hoje na casa da minha mãe lá, aniversário dela hoje, 80 anos. E que tem muito tipo de comida lá, tá? Churrasco à vontade. Então aí você manda, canta os parabéns pra ela aí.
0: Valeu!
1: Tá no clube, tá bom demais.
0: Tá na clube, tá bom demais. Um beijo, dona Fia. Que Deus abençoe a senhora, muitos anos de vida e muita saúde. Fala, Dorico!
2: 995. Oi, Elcio, boa tarde.
0: Tarde.
2: Toca pra nós aí com a André Andrade. Pé de frango, se for possível. Fala a porta aí do Miracema, aproximado do Barro Preto e as demais pessoas que estiverem na escuta. E se for atendido, mas muito obrigado.
0: Valeu, meu amigo Derico. Obrigado pelo carinho, pela audiência.
3: Olá, Elcio Soares, boa tarde primeiro. Você tá bom? Eu estou bem. Passa um musgão pra nós aí, tá, Elcio Soares? Vou deixar a sua escolha, tá? Musgão pra todo mundo que tá ouvindo aqui em Boa Vista. E quero pedir com gentileza, Elcio Soares, se você puder, você passa o seu número de telefone seu pra mim, que eu preciso conversar com você. Ter esse telefone aqui, porque o meu estragou. Se você puder, Soares, tá? Tudo de bom, feliz dia das crianças. Tudo de bom mesmo pra vocês, todo o trabalho da rádio.
0: Obrigado, dona Deli.
3: Você é maravilhoso.
0: Obrigado, dona Deli, que Deus abençoe a senhora. Na sequência, atendendo a minha amiga Angelita, vai para todos os cachaceiros, todos os pinguços lá no bar da Angelita. Só tem gente boa lá. Um abraço para cada um de vocês. Trio Parada Dura, Muro de Berlim. Cê tá doido?
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Clube, tá bom demais. Muro de Berlim, atendendo a minha amiga Angelita no Tatu. Eduardo Costa, Amores Imortais, 2:23. Lembrando que às 15 horas tem Zeca Gama com a Madeshow. Ótima tarde pra você. Obrigado pelo carinho, pela audiência. Um ótimo domingo e, claro, uma ótima segunda-feira de feriado pra você, tá? Pra finalizar esse bloco, eu trago César e Paulinho, Amor Além da Vida, e Zezé de Camargo e Luciano, 1:30. E eu volto com o bloco final, né? Com o meu último bloco já já. Tá na Clube, tá bom demais. 2:24.

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0: 2:41, 11/10/2026. Parabéns para você que tá aniversariando hoje. A dona Fia hoje completando 80 anos lá no Tatu. Dona Fia, que Deus abençoe ricamente a vida da senhora com muita paz, com muita saúde, né? Te abençoando você e toda a sua família, tá bom? 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Olha, são 2:44. Lembrando que às 15 horas tem Zeca Gama rasgando a taioba até o talo com a Amada Show. 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

0: 12h52, obrigado pelo carinho e pela audiência. Eduardo Costa, anjo protetor. Olha, gente, daqui a pouco tem Zeca Gama com a Mother Show até umas horas, né? Obrigado pelo carinho. Olha, um ótimo restinho de domingo pra você. Uma semana abençoada, um feriado abençoado. Mal acabado, se beber não dirige, hein? Vá devagar. Amanhã é feriado, mas terça-feira é preto no branco, né? Terça-feira tem que bater o ponto, hein? Beleza? Ótima tarde pra você, fique todos com Deus e até domingo que vem com muito mais música pra você. Tudo, tudo pra você aqui na melhor programação. Obrigado pelo carinho, pela audiência, uma ótima tarde pra você, galera do Boteco. Olha, gente, fique todos com Deus. Obrigado pelo carinho, pela audiência e até domingo que vem, porque eu vou com ele. Um forte abraço e uma semana abençoada para todos vocês. Obrigado pelo carinho, que Deus abençoe sempre você no seu dia a dia, a sua família, que você possa conseguir alcançar aí todos os seus sonhos. Um forte abraço, fique todos com Deus. Para finalizar o meu programa de hoje, Adair Cardoso, Que Se Dane o Mundo e Maris Fernandes, participação Lauana Prado. Fique todos com Deus e um beijo no coração, porque eu vou com ele. Fui!
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Salve, salve, galera, boa tarde. Estamos chegando no seu rádio com Amada Show, aqui pela 93,7 Clube FM, Mantena, Minas Gerais. 103,9 Clube FM, Barra de São Francisco, operando diretamente aqui do Edifício Alice, aqui na Avenida João dos Santos Neves, bairro Irmãos Fernandes, Barra de São Francisco. Estaremos juntos até às 18 horas com o programa

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0: coisa boa, hein, menina? Agora são 3h22. Um calorão. Não dá nem pra tomar uma pinga com essa música, hein? Você tá doido? 32 graus neste momento. E vai esquentar mais, hein, menina? Misericórdia. Posso morrer de calor.
1: Muito feliz.
0: Ai, ai, ai. Deixa eu mandar um abraço aqui para a galera que tá ligado. Minha amiga Arlete. Arlete lá do Pancini, né? Arlete do Pancini tá ligado aqui com a gente. Daqui a pouco eu vou tocar a música que ela gosta.
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0: Minha amiga Edissara lá em Itarana. Meu amigo Nilson Coco, lá em Águia Branca, ligado aqui com a gente. Meu amigo Zé Marcos, lá no Corvo do Café, Águia Branca. Minha amiga... Deixa eu ver aqui, né? A Fátima Peçanha e a Melânia Peçanha, lá no Corvo do Café também, né? No Corvo das Flores, minha amiga Idelsânia. É de ponta a ponta, só dá nós também.

Misericórdia. Ei, calorão, hein? Meu amigo Carlinho. Carlinho da... O eleitor do Elcio, né? Ô, Carlinho. Abraço pro meu amigo Elcio, saúde aqui. Já foi pra casa, né? Tomar aquele Campari. Tá com a cara, hein? Ai, ai, ai. Ô, gente, amanhã é feriado, hein? Amanhã é dia de Nossa Senhora Aparecida, tá?

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0: Como eu tava dizendo, amanhã é feriado, mas o feriado de amanhã não é porque é dia das crianças, não. Dia das crianças não é feriado, né? Feriado é dia de Nossa Senhora Aparecida, a padroeira do Brasil.
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0: Você vai ouvir alguém falar: hoje é feriado, ou amanhã é feriado, dia de, das crianças, mas amanhã é feriado porque é o dia de Nossa Senhora Aparecida, a padroeira do Brasil, quer você queira, quer

Nossa Senhora Aparecida, né? A padroeira do Brasil. É lógico que se você for pegar no pé da letra mesmo, né? Muitas coisas que fala nessa música é pra poder rimar, né? O que interessa é que Nossa Senhora é a mãe de Jesus e é também a nossa mãe. É a sua mãe, mesmo se você não gosta dela, né? Tem problema, ela toda mãe perdoa o filho, né, meu filho? E se você tem vontade de ir pro céu, você pode ter certeza que você tem que passar a gostar dela, que senão se chegar lá, como é que você vai ficar debaixo do mesmo teto com uma pessoa que você não gosta, né? Você vai dar de cara com ela lá, né? Se a mãe do Jesus não estiver no céu, quem é que

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0: um sonho. E acontece agora à tarde, né? Aqui no centro da cidade, né? A partir das 4 horas, a Santa Missa aí, do dia do... festejando aí o dia do padroeiro São Francisco de Assis, que seria domingo passado, mas devido às eleições, né? Será hoje no centro da cidade, a partir das 4 horas, com o bispo diocesano, né? Dom Paulo Bos. Dom Paulo, né? Já deve estar aqui em Barra de São Francisco. Daqui a pouquinho, às 4 horas, começa a Santa Missa. Logo após a Santa Missa, né? Lá pelas 19 horas, vai ter um show com Ramon e Rafael. Fazendo muito sucesso em todo o Brasil. Cantou a dupla católica Ramon e Rafael, vai estar fazendo show no centro da cidade a partir das 19 horas. Depois do show, haverá uma ação entre amigos, né? No valor aí de R$25. Vai ter, parece, uma moto, né? Zerinha. Uma TV 60 polegadas. Alegria transformada. E 2.500 em dinheiro, né? Ah, eu fosse você, ia lá na praça mais tarde, né? Comprar o bingo e ganhar. Quem sabe você ganha aí uma grana ou ganha essa moto por R$25 a cartela?
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0: Já recebi muitas mensagens aqui, deixa eu ver aqui, né? Uma delas, minha amiga Penha Chaves. Fala, Penha.
2: Oi, Zeca, boa tarde. Zeca, hoje eu gostaria de ouvir uma música com o Amado Batista, Foi Sonsono.
0: Tá tocando, né?
2: Quero oferecer essa música para todos os ouvintes da rádio, principalmente para quem gostar da música. Eu sou a Penha Chaves, aqui do Corvo do Café de Água Doce. Tchau, obrigado.
0: Alô, Penha, um abraço pessoal do Corvo do Café de Água Doce do Norte. Água Doce que tá em festa também, né? Hoje tem o Natanzinho, né?
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0: Fala aí, minha amiga Adelaide, boa tarde.
3: Boa tarde, amigo Zeca. Ô, Zeca, hoje eu quero ouvir duas músicas na mão do Batista.
0: Gulosa, hein?
3: A primeira, Posso Morrer de Amor, e a segunda, Cheiro de Amor.
0: Já toquei as duas, menina.
3: Os ouvintes que entram na clube, né, Zeca? Tá bom demais, tchau, obrigado.
0: Alô, Adelaide, já tá atendida, já tá alegrinha lá, toda satisfeita, né? Minha amiga Joselita.
4: Quantas vezes?
0: Boa tarde, Joselita.
5: Boa tarde, Zeca Gama. Quero pedir uma música de Amado Batista, Seresteiro da Noite. Quero oferecer para minha irmã Helena, para Edivaldão e para Marisete 16 de Abril e para todos os ouvintes que estão à escuta. Tá na clube? Tá bom demais. Tchau, obrigada.
0: Um abraço, obrigado você, tá? Joselita Batista.
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0: Meu amigo Derico, boa tarde, Derico. Só ouro, hein? Ei, ai, tá ligadinho lá, né? Minha amiga Maria Silva, boa tarde.
7: Sim, Zeca Gomes, boa tarde. Maria Silva do Bairro da Colina. Óbvio
0: que nós
7: aí, Amado Batista,
0: e
7: Seu Mané.
0: Alô, minha amiga Maria Silva, por aqui também o Carlinho, né? Fala, Carlinho, boa tarde.
8: Aqui pro bar da GG, aqui no Tatu, pai. Tá aqui no nosso bar aqui, o Pão Malagrã, tá o Fabinho Rizzo, tá o Lia Cridilof, Lielite e Angelita aqui, ó. Manda um alô pra nós aqui, ó. Bar da GG. Manda Amado Batista, secretária, pra nós aí.
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0: A galera aí do Bar da GG, aquele abraço.
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0: Alô, Carlinho, obrigado pela sua participação.
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0: Minha amiga Melânia, boa tarde, estou aqui na escuta.
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0: Abraço, Melânia, é um prazer ter você como ouvinte, é. Aliás, os melhores ouvintes é aqui da clube, né?
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0: 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Essas danadas.
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0: Será que todas as mulheres deste mundo
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0: Misericórdia, não pode ser, né? Nem todas as mulheres têm uma pedra no lugar do coração, não. Ai, ai, ai, por falar em pedra no coração, minha amiga, a minha cunhada Arlete, tá ligado? Abraço, Arlete. Tá calor aí, Arlete? Ei, ai, minha amiga Edissara lá de Tarana, boa tarde.
2: Boa tarde, Dona Gama, aqui é Edissara, falando de Tarana. Queria pedir uma música do Amazê Show, Mulher Danada, oferecer para todos os ouvintes, pro meu amigo Carlos Henrique, meu marido Carlos Roberto, meu amigo seu Valdir, minha amiga Fabíola e para todos que estão ouvindo. Beijo, fica com Deus.
0: Amém, obrigado Edissara pela sua audiência aí em Itarana. Fala, Russo, lá da Barra do Ariranha, boa tarde.
3: Boa tarde, Amado Exu, com Zeca Gama, aqui o Russo da Barra do Ariranha. Eu queria ver uma música com Amado Batista, Sonho Lindo, oferecer pra esse povão que estão ligados e os amigos e as amigas do Russo, Zeca Gama.
0: Obrigado, meu amigo Russo, pela sua audiência, hein? Pela sua participação aqui também no nosso programa, hein? Fala aí, meu amigo Pedrinho Fiorotti. É,
4: meu amigo Zeca Gama. É que o Pedrinho passa aquela música pra nós, a secretária, com o Amado é Show. Oferecer pro Juarez Fagundi, Renato Marinho, Guainim, Águas Claras. E o neném da Dona Geralda, o Sonilton no Rio Preto e para todos que estão ligadinhos no seu programa. Um abraço.
0: Um abraço.

0: do 6 aí, ó. Tá um garrado, Zé Gagão.
1: Aí eu vou mandar a morena, hein, rapaz? Mas chega um moreno aí, né? Aqueles morenão, né? Né? 2 metros. Partir pro seu lado aí, não sei não, hein? Eu vou mandar a morena. Mas pode ser que eu erre aqui, né? Maria Pestana, boa tarde, Maria.
2: Boa tarde, Zeca. Quero ouvir uma música com o amado Matias Cereceja, noite. Cereço para todos os ouvintes, para você, para meus primos lá em Três Barros, minha prima, meu primo Zé, minha prima Lula, lá em Caporanga, para Solange e o marido dela lá em Três Barros. Com Deus e um abração.
1: Obrigado, Maria Pestana. Amém. Obrigado, Maria Pestana, pela sua audiência e também pela sua participação. Fala, Branca.
3: Boa tarde, aqui é a Branca do Assentamento Três Coração. Faz tempo que eu participei do programa.
1: É, ué, sumiu.
3: Eu fiz uma música com o Amado Batista, que era fala noite triste de amor e prazer. Quero oferecer para todos que gostaram dessa música, principalmente para

0: amiga Branca, obrigado pela sua participação, pela sua audiência. Marizete. Marizete do assentamento 16 de abril. Obrigado, minha amiga Joselita. Ouvi meu nomezinho aí. Boa tarde.
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0: Crem Deus, pai. Diz ela que tá um calor. Vai esquentar mais essa semana, hein?
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0: Se prepare.
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0: Fala, Adelaide.
2: Não tem pedra no coração, não.
0: Tem pedra não, né? É uma rocha. Penha de Boa Vista. Boa tarde, Zeca Gama. Manda a música e Folha Seca pra Derli Barbosa. E um ótimo feriado pra você. Pra você também, tá, ô Penha? Penha lá de Boa Vista. Um abraço pra Derli Barbosa. Gente boa no mundo, a Derli Barbosa, hein? Pessoa finíssima aí de Boa Vista. Eu já tive o prazer de conhecer, de conversar, de abraçar. Pessoa de um coração maravilhoso, minha amiga Derli Barbosa. Já já eu toco a Folha Seca pra minha amiga Derli, né? E tá seca, minha irmã, que esse calorão, menino, esse sol. Olha o seresteiro da noite aí, ó. Abraço pro meu amigo Rodrigo Alves. Tá ligado aqui, né? Não desliga o rádio, não.

Quero mandar essa canção pra minha amiga Arlete, a minha amiga Edissara lá de Itarana pediu, e também minha amiga Arlete lá do Pancini, ela gosta demais dessa canção, né? Quem não gosta, né?

0: Manda no meu coração, hein? Manda em tudo, né, menino? Ei, ai. Com time reserva, o Galo recebe o Santos pelo Brasileirão. E o Galo confirma aí a lesão do jogador Fred, né? Um dos jogadores mais importantes na atualidade do Galo. O jogador está fora do jogo da Sul-Americana.
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0: E o Corinthians, hein? O Corinthians tentou aí uns três treinadores para colocar no lugar do Fernando Diniz, né? Acabou contratando aí o Seedorf, né? Lembra do Seedorf? E o contrato do Seedorf prevê aí rescisão automática em caso do Corinthians cair para a segunda divisão, né? Mega Sena acumula e o prêmio vai a 150 milhões, hein?
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0: Você jogou? É, menino, tá acumulado, hein?
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0: Os números foram 05, 19, 22, 44, 47, 57. 05, 19, 22, 44, 47 e 57.
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0: 150 apostas acertaram, né? 5 números. Vão ganhar aí 26.095 reais e 23 centavos. 4 acertos tiveram aí 9.096 apostas ganhadoras. Cada um vai receber aí R$ 709,33. 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Mais de 32 mil empresas fecharam no governo Milei, lá da Argentina, hein? Mais de 32 mil empresas fecharam lá na Argentina no governo Milei.
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0: Não pode copiar esse Milei, não.

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Já já a gente tá de volta com muito mais música.

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13: 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Noite linda. Alguém pediu essa aí, né? Noite linda de amor e prazer.

aquela noite, né, menino? Ninguém esquece, né, menino? Aquela noite que você conheceu ela, que ela te conheceu, né? Ah, essa noite fica pra sempre na memória da pessoa, né? Deixa eu ver aqui, minha amiga Marisete, do assentamento 16 de abril. Amigo, se você não passou ainda, passe pra mim em seus olhos. Ofereço pra minha amiga Joselita e pra Adelaide. E pra você, obrigado, amigo.

0: obrigado, Marisete, pela sua participação, pela sua audiência. Aqui o meu amigo João Coreia. Fala, João Coreia.
1: Fala comigo, Zé. João Coreia. Dona Pega, que não me aqui na vigia. Manda pra mim, amado Batista. Pois são sonhos, Zeca.
0: Já toquei, menino. Pois são sonhos, ai.
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0: Por aqui o Luciano Pereira.
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0: Luciano Pereira agora também escuta a clube. Fala aí, Luciano Pereira. Boa tarde.
3: Boa tarde, Luciano Pereira, Fernando de Coporanga. Eu queria pedir que a música Relógio da Matica. Oferecer essa música também pra você também da rádio. Se tiver Relógio da Matica, você passa ela pra mim. Oferecer essa música também pra você também da rádio. Luciano Pereira, Fernando de Coporanga.
0: Tá bom, Luciano.
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0: Alzenira, fala, Alzenira, boa tarde.
4: Zeca, boa tarde. Zeca Gama, eu gostaria de ouvir a música do Amado Batista, o Pobretão, Alzenira da Silva Rangel da Vila Luciene, agora no Amado Show. Ofereço a todos os ouvintes que vai curtir na Clube FM.
0: Tá bom. Falou, minha amiga Alzenira, obrigado pela sua participação, pela sua audiência. João Batista de Cariacica, boa tarde.
5: Boa tarde, Zeca Gama. Tô aqui escutando o nosso programa aí do Amado. Fala a música Filé pra nós aí, passa pra nós aí. João Batista, que

0: Cariacica, tá bom? Tudo de bom, Zeca, um abraço.
1: Alô, João Batista, vou mandar a próxima pra você, também pra minha amiga Algemira. Fala, Algemira.
2: Oi, irmão Zeca, boa tarde. Queria que você passasse uma música do Amado Batista pra mim. Vai passar agora, mas depois que eu tô arranjando pra mim ir lá pra praça lá, tem negócio lá da igreja, né? Aí a missa lá e eu lá vou. Tô acabando de arrumar pra mim. Tchau. Fique com Deus.
1: Tchau, obrigado. Meu amigo Cláudio Barbosa. Vem que tá rasgando a taioba até no talo. Obrigado, Cláudio, pela sua audiência, tá bom? Não desliga seu rádio não, hein, Cláudio? Que você tá na melhor. Manda uma gelada aqui pra nós, ô Cláudio. Ai, uma gelada essa hora cai bem, hein, menino? Ah, sim, com certeza. Cai bem uma geladinha nessa hora, né, menino? Deixa eu ver esse aqui quem é. Luiz Batista.
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1: Meu amigo Luiz Batista, boa tarde, Luiz.
4: Boa tarde, Zeca Gama. Aqui quem fala é o Luiz Batista. Manda uma música pra mim aí do Amado Batista. Estou só. Ereço para todos aqui da Vila, Vila Cose. E os Ribeiros, Guerinho, Batista. E também a Solange Ribeiro, vizinha do lado. Tchau, obrigado.
1: Falou, meu amigo, abraço. Vem, morena. Danada.

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2: 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Vou tocar essa canção aqui pro meu amigo Anderson, lá do Bananal. Ele gosta da Paixão do Genivaldo.

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0: Os quê?
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13: Agora são 5h11. Aqui no programa Amada Show até às 18 horas. Como é que tá aí? Tá quente! Aqui a nossa programação também tá quente! É a Amada Show! Essa eu mando pra minha amiga Adriana lá no Miracema, hein?
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Assassino. Ai, ai, ai. Sou eu desde pequenininho, né? Um abraço pra minha amiga Eva, a esposa do Adilson, né? Ela está acamada esses dias, que Deus vai te abençoar e que você vai sair dessa, tá, minha amiga Eva? Estou me sentindo falta de você na rua já, né? Vendendo seu salgadinho, né? Pessoal já tá cobrando, cadê a Eva do salgado, gente? A Eva está com um problema na coluna, né? Mas está tentando se recuperar. Deus é mais, tá, Eva? Coloca seu pensamento em Deus que vai dar tudo certo, hein? Meu amigo Adilson, um abraço. Cuida bem da Eva, tá, Adilson? Tom Cigano, um abraço, Tom Cigano, lá do Rio Preto. Um abraço também pro Zé Nilton e a Maria José, lá do Cogo da Farturinha, em São Gabriel da Palha. Também um abraço pro Adiel, do Corvo Boa Vista, em São Gonçalo. O Wilson e a Neuza, lá do Corvo do Monte Belo. Um abraço também pro Tião, do Nena, lá do Corvo do Engenho. Claudete Aparecida do Corvo do Café, né? E Água Doce do Norte. Alzeni, o Ezequiel, lá do Sumidouro de Pancas. Um abraço, hein? Um abraço pro Pedro Giovanni, o esposo da Rana, lá em Vila Velha. João Pelota, aquele abraço, Água Limpa, né? Miguelzinho Maroto e toda a família já deve estar preparando para vir pra igreja, ó. Já deve estar aqui na cidade, né? Alô, Miguelzinho! A Maria José, aqui do bairro Mons Fernandes, Zéene, a Rosa, Luiz Marim, a Maria lá em Santa Angélica, Geraldo Vendedor, né? O G da Colina, Gil, o tio do Fabrício, o Vitor lá do Campo Novo, Edinho de Pisada Boa, Creuza Silva, o pessoal da Vila Luciana, a Creuza, o Ailton da Mercearia, a Irene Lino, a Marluce, o Nelson Vieira. Um abração também, pessoal de Mantena, Dona Dirce, lá do bairro dos Operários. Ah, os meus primos lá no Cogo Santa Rosa, o Tião e a Miriam. Ô Miriam, sábado eu vou estar aí, hein? Vou comer tudo que tiver pela frente, hein, Miriam? Aqui sim, hein? Ai, ai, ai. Um abraço, Miriam. Um abraço, Tião. E também tá lá o Juarez, lá de Campinas, meu primo Juarez, de Campinas, já tá aí de plantão, já aguardando o sabadão. Sabadão estaremos reunidos lá no sítio lá, né? Lá no Cogo Santa Rosa. Se Deus quiser, né? Vai dar tudo certo. Abraço aí para a Dona Dirce Mantena, já falei, mas José da Colina, a Sônia Pereira, o Joel Raposa, lá na Vila Palmares, né? Catarina de Mantena, Jorginho da Colina, Altamiro e a Maria de Lourdes, lá do São Pedro, né? Cogo São Pedro, Milton e a Dona Lourdes do Nova Barra, a Natalina e o André Boa Vista, a Isolina Ribeiro da Vilandinha. Ali come, hein, menina? Crê em Deus, pai. Marinete, Marinete Cachoeirinha, Laudelina do Itaúnas. Abraço pro Marcos e a Lenilda do Cachoeirinha. Também o Gessino, a Lídia, o Marco Felipe, o Adilson e a Neide, Cachoeirinha também, né? O Tunem lá do Pouso Alto. O Marcelo do Pouso Alto, a Pretinho, o Roque, lá de Cachoeirinha, o Socloves, aqui do bairro Monsenhor, a Rosilda, da Fazenda Vagem Alta, né? Pedro Pereira da Colina, Helenilda e o Norberto da Vila Luciene, também o Valdeci Raposa, José Anastácio, a Marilene Cipriano, é tanta gente, minha. E eu passo nas ruas da fala, você não fala meu nome, hein?
acontecendo a final, aliás, o encerramento aí das festas de São Francisco de Assis, né? A missa começou por volta de 4 horas, deve terminar lá por volta das 18 horas, né? E logo após, né, teremos barracas lá no centro da cidade. Às 19 horas tem um som aí, o um show com Ramon e Rafael. O nosso sonho passou. Uma dupla católica que está fazendo o maior sucesso pela internet com a juventude, né? Vai estar ao vivo hoje no centro de Barra de São Francisco. E logo após o ação entre amigos aí de uma moto, R$2.500 em dinheiro e também uma TV 60 polegadas por apenas R$20, R$25 a cartela. Vai correr lá por volta de 8h30, 9 horas, né? No máximo. 5h24. Essa vai pra Marisete lá no assentamento, tá fazendo pão, fazendo bolo, né? Vai pra minha amiga Luzia lá no Brejão.

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1: Estamos chegando aí no, na parte final aí do programa Amada Show, que vai até às 18 horas. Um abraço para você que tá ligado aqui na nossa programação, na Clube FM 93,7, Clube FM Mantena e 103,9, Clube FM Barra de São Francisco.

0: 5h44, 5h44, aqui na Estação do Sucesso, menina. Deixa eu ver aqui, meu amigo Nelson Brunk. Será que o Nelson manda um alô aí pra nós? É o Nelson Brunk, manda um alô aí pra nós, pra Aparecida. Tá aqui fazendo chup-chup, descascando coco. E o Alex... Também pra Jéssica, pro Roberto Coveiro, o negão da prefeitura, tá na clube, tá bom demais. Meu amigo Nelson Brunco, Nelson Brunco. Um abraço, Nelson, um abraço pra Aparecida também, né? O Alex, a Jéssica, essa galera toda ligada com a gente. Meu amigo Floriano, fala Floriano, boa tarde.
1: Oi, boa tarde, aqui fala Floriano de Santa Luzia do Azul.
0: Ah.
1: Ofereço uma, eu quero oferecer uma música pra todos... Santa Luzia do Azul, Folha Seca, Amado Batista. Principalmente com o Daniel, que mora aqui perto, aqui mesmo. Claudinho do Barra Mansa. E todos os ouvintes, valeu.
0: Eu vou tocar serenata, tá, ô Floriano? Que eu já toquei a Folha Seca. Penha do Churrasquinho, boa tarde.
2: Família, sábado eu vou estar aí, hein?
0: Opa! Uai, Penha. A Penha.
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0: Aliete Rodrigues da Vila Vicente. Fala, Aliete.
4: Boa tarde, meu amigo Zeca Gama. Passa uma música boa aí pra nós com o Amado Batista, o Príncipe. Agradeço pra todos vocês da clube e todos que estiver ouvindo a rádio. Um grande abraço, bom restante de trabalho, um ótimo restante de domingo também. Uma boa semana.
0: Eliete Noêmia de Souza, da rua Argentina Silva Barros, lá na Vila Vicente. Obrigado, Eliete.
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0: Aliete, né?
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0: Para aí, Luciano Pereira.
6: Boa tarde, Luciano Pereira Fernandes. Eu queria pedir que a música que a Amado Batista fosse um pouquinho dos olhos verdes. Amado Batista.
0: É.
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0: Nadi, boa noite. Boa tarde ainda, Nadi. Passa pra mim aí a Folha Seca. A Nadi Rodrigues da Colina. Nadi, já toquei a Folhinha Seca, menina. Já tá até molhada. É que esse calorão tá seca, né? Abraço, Sidney. Boa tarde.
7: Clube FM, boa tarde, menino. Tudo bem?
0: Tudo bem, menino.
7: Sidney Pereira de Mantena. Ah. Eu queria ouvir uma música Eduardo Costa, Anjo Protetor.
0: É?
7: Oferecer pra minha namorada Sebastiana aqui, que tá ligadinha aqui na clube aqui, no Mantena.
0: É.
7: Valeu, valeu, valeu.
0: Falou.
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0: 5h47 é o programa Amada Show, das 3 até as 18, né? Das 15 às 18, todo domingo tem Amado Show, Amado Batista no seu rádio.

0: misericórdia, hein? Misericórdia, Jesus. Com esse calorão, hein? É perigoso, hein?
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0: É perigoso a gente sair tomando alguma coisa, né, velho? 32 graus e você ouvindo essa música, né? Dá vontade de sair correndo, tomar alguma coisa. Ei, ai. Abraço pra Dona Maria Risoleide, ligado com a gente. É muita gente, né? A gente não dá conta de mandar alô pra todo mundo, né, gente? Quero mandar um abraço aqui pra Andréa. Andréa, esposa aí do Nordel de Mantena. Também. Minha amiga Rosiane Felicidade, o Bonato, aqui do centro da cidade. Obrigado com a gente.
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0: A você no carro, a você, tá chegando agora, tá indo viajar.
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0: Tá curtindo aqui a clube. É o programa amado que já tá acabando, né?
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0: Domingo estaremos de volta,
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0: né?
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0: Às 4 da manhã e às

abraço pra galera aí no Clube Vale do Sol. Acho que amanhã eu vou dar um pulinho no Clube Vale do Sol, velho. Dá uma refrescada, né, velho? Pegar o feriado. Amanhã é dia de Nossa Senhora Aparecida, a padroeira do Brasil. Nós vamos descansar. Às 8 horas da manhã tem culto, né? Em honra aí a Nossa Senhora Aparecida, culto na comunidade São José Operário. Amanhã cedo, às 8 horas da manhã. Você é o nosso convidado especial. Agora, às 19 horas, tem show na praça, né? Show católico com a dupla que tá fazendo o maior sucesso na internet no Brasil todo, Ramon e Rafael. Daqui a pouquinho, às 19 horas, né? Tchau, gente. Até domingo, se Deus assim permitir. Que você tenha um excelente feriado, uma excelente semana. É o sonho impossível. Coloca Deus na frente que tudo vai dar certo. Onde Deus passa, nada embaraça. Às vezes embaça, né? Mas passa, hein? Tchau, gente. Fiquem todos com Deus. Vou descansar agora, né? Vou procurar alguma coisa.

0: Meu amigo Barbosa falou que ia mandar pra mim aqui, não mandou nada até agora, né? É o Cláudio Barbosa, falou que ia mandar uma gelada aqui pra mim, né? Eu fiquei aqui esperando, cheguei babar, né? Mas mandou nada não, vou te falar, hein? Não chegou nem uma Heineken.
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0: você. Essa música é muito bacana, o nome dela é Mito. Quero ver você pedir ela amanhã no programa do Adilson Batista de madrugada, né? Eu quero, vou ficar ouvindo o Adilson Batista amanhã cedo, né? Quero ver se você vai pedir e vai oferecer pra mim. Eu vou ficar esperando, hein? O nome da música é Mito.

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1: Larga de problema hoje, viu, polícia? Aqui hoje tô indo pra casa.
2: Como é que é?
1: Larga de problema, viu?
2: Tô ouvindo?
1: Me deixa.
2: Quem?
1: Vai-te embora, papai Jesus.
2: Já cantou?
1: Deixa Deus te usar.

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0: Bom demais. Obrigado, obrigado, gente. Obrigado, Goiânia. Continuem com esses dois feras aqui. Pode aplaudir muito mais esse menino maravilhoso.
1: Obrigado a vocês.
0: Deus abençoe, Goiânia. Valeu.

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